0: Estamos em conexão com a Clube 100,7, é o Sobrega em conexão, as duas emissoras.
1: É tudo nosso, Natan. As duas emissoras
0: do Grupo RBA, unidas e juntas desde o fim do jogo do Águia, né? Nós estamos em conexão. Quero aqui mandar uma boa noite, né? Uma boa noite, na verdade, pro pessoal aqui ouvindo a nossa programação no Zap da Clube. Boa noite para vocês. A Zuleide tá na sintonia. Boa noite, Zuleide. O Carlos José também tá ligado aqui no Sobrega, ouvindo através do aplicativo da Clube, participando aqui com a gente. Pessoal, soltando a voz, muito boa noite para você que participa soltando a voz aqui no Sobrega. Bom demais ter você aqui na programação. Fala aí, Aldemir. Cadê o Aldemir? Ele mandou um áudio aqui. Fala, Aldemir.
2: Boa noite, Natanzinho, DJ Alipinto. Quem fala que é o seu amigo novo aqui de Bela Vista, meu brother. Eu tô passando aqui pelo nosso Sobrega. Vai te pedir um bregão aí com Cícero Rossi, Estrela Guia. A mesma ofereço a você, Natan, DJ Alipinto, ao meu amigo Francimar aqui da divisa do Jardim União com Bela Vista, aqui do Comercial da Paz. E a todos os ouvintes que estão ligadinhos, conectados aí no nosso Brega, né? Isso. Que é o melhor de Marabá. E quero aqui desejar uma boa noite a todos, um bom final de semana. Quem beber não dirige, quem dirigir não beba. E é isso aí, tamo aí, 100% a mil por hora. E põe a concorrência pra dançar, Natan, DJ Alipinto. Tamo aí, junto e misturado, 100% a mil por hora, papai. Chama, menino. É o Nuca.
0: Deixa eu corrigir aqui o nome do rapaz. É Gracionei, não é Gracione. Valeu, Gracionei. Obrigado aí pela participação. O nome dele é Gracionei. Tá ligado aí na programação desde o começo, ouvindo o Sobrega. Adeilda também tá ligada. Boa noite pra você, Adeilda. O meu amigo lá do Barra Araguaia, né? Juntamente com a sua esposa, a Maria. E o nosso amigo Donizete do Barra Araguaia. Estão na chácara ouvindo aqui o Sobrega. Um abraço pra você que tá no São Félix, Morada Nova. Nova Marabá, Velha Marabá, Setor Industrial. Tudo nosso.
1: É tudo nosso. A Vila Cuxiú, lembrando que dia 27... Eu estarei por lá na Vila Cuxiú.
0: O homem tá famoso.
1: No Boteco da Genice, viu, galera? E na Vila Cuxiú.
0: Onde fica aí?
1: Por aqui, rapaz, rumo. É depois de Três Poderes aí, né?
0: No
1: interior,
0: muito,
1: meu pai.
0: É muito dentro aí,
1: é,
0: né?
1: É muito dentro. Vamos estar por lá, DJ Lipito, Netinho Moreno, lá de São Domingo.
0: Tá certo. Olha aí a agenda do homem aí, viu? Hoje era pra ele estar acolá, mas ele veio pro Sobrega. Tá certo. Amigo DJ L. Pinto. Fala, Jair. Rapaz, o Jair tá ligado, o Jair também.
3: Boa noite, Natanzinho. Jair Pinto aqui com você, ouvindo as boas da boa. O Azulão ganhou de 3-1, realmente, né? Três lá, três aqui. Graças a Deus, deu certo.
0: É, 6 gols em 2 jogos.
3: Mas eu acho que, Natanzinho, o treinador tem que pensar no time de base que tá aí, né? Sim. A galera que tá pra jogar, porra, o treinador não coloca os jogadores que estão aí, né? Tu vê o Paysandu tá com todas as galera, né? De base e tá ganhando. O treinador não, entendeu? Eu acho que tem que pensar nisso, né?
0: Mas o homem chegou agora, moço, te acalma.
3: 3-1, mas passou sufoco, entendeu? Então a gente esperamos que o treinador ouça, né?
0: Te acalma.
3: E veja o que ele tá fazendo. Porque nós temos muitos jogadores aí da base que merecem ter oportunidade. E não tem oportunidade porque o treinador não dá.
4: Eu não acredito não,
3: né? E esse limão, moço, tem que ir embora do Águia, esse limão aí.
1: Limão,
3: ou vai embora, toma um emprego pra ele.
1: Já azedou já o limão.
3: Porque, meu amigo, só decepção.
5: Não, não, eu, sinceramente, eu não tô vendo. Sinceramente, eu não tô acreditando nisso, não.
3: Sabadãozão abençoado.
1: Isso porque ganhou de 3-1, né?
0: É porque ganhou.
1: Se tivesse perdido,
0: menino. É isso que eu tô aqui falando, né?
1: Se tivesse perdido, papai, aí que tava com raiva.
0: Sabe o que a gente faz de melhor? É tocar o brega. Vamos tocar o brega, DJ?
1: Bora, mas antes quero mandar um abraço. Sim. A dona Denise, o tio Vera, o Neto, toda a galera do JC7.
0: Onde?
1: Locações de máquinas. Aqui na 31, papai. Bora, olha, Neto, bora, tio Vera.
0: Deixa eu lembrar o pessoal que o descontasse do líder foi ontem e hoje. São 2 dias, então ainda dá tempo, viu, DJ? São 21
1: amanhã,
0: horas.
1: Amanhã já era, hein?
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0: 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O tio Urbano, R$19,80, o tio João, né, se eu não me engano... 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
1: Eu gosto do Biju.
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0: 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O Tambaqui, bora. 16,90. 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
0: Maurício.
1: É. Bora.
0: Bora, bora, bora. Ei, menino. Ah, bom, lembrei do Pinduca, ó, Didi. Agora vai.
1: Toca o Pinduca, já, menino. Segura-se.

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1: São 21 horas 44 minutos.

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1: Muito bem, de volta aqui no Só Brega da galera. São 21 horas 48 minutos. Meu amigo DJ Eli Pinto, rapaz, reta final já, hein?
2: Tá chegando o finalzinho, hein?
1: Passa rápido, né? Olha, mandar um abraço pra Manu Cardoso, tá ligada desde cedo, isso. A Manu, que não é a batidão, ela disse que tá ligada desde cedo, tá ouvindo Só Brega. Bora, valeu, Manu. Manu, que não é a batidão, é a Manu Cardoso. Boa noite pra Manu Cardoso. Pessoal da Clube ouvindo a gente também. Boa noite a todos os ouvintes da Clube. Mandar um abraço aqui também pro Marcelo Monteiro. O homem é compositor, rapaz. Ele mandou até aqui um carimbó aqui pra nós.
2: Carimbó?
1: É, um abraço pro Marcelo, pro quem também tá na sintonia. Deixa eu ver aqui, mandou áudio, né? Vamos ver aqui, mandou um áudio aqui. Oi.
3: Toca a música do Padre Zezinho.
1: Ih, Padre Zezinho não dá não, né, DJ? Só no Encontro com Maria, na Clube, segunda-feira.
2: Segunda-feira pela manhã.
1: Encaminhar um áudio pro seu Ivanildo.
2: 6 da manhã.
1: Isso, vou encaminhar um áudio pro seu Ivanildo. Pois é, o pessoal soltando a voz. Boa noite, tudo bem?
4: Boa noite, Tatãozinho. Aqui é o Roniel Soares. Manda aí o brega do Rupinol pra nós aí.
1: Rupinol, rapaz.
4: Por favor.
1: Rupinol, vai, me lembra o Maranhão, Rupinol. Meu amigo DJ Eli Pinto, é a última sequência, então vamos lá, né? Faltam aí 11 minutos, dá pra tocar?
2: Dá. Tocar, né? Os pedidos aí da galera aí. Primeiro então, é esse aqui, ó. Lembra aí?
1: Eita, essa é boa.

0: rapaz. É dizer tchau, né, DJ?
1: Tchau mesmo,
0: né? Quero agradecer ao meu Deus mais essa oportunidade, né, de agradecer sempre a Deus pra gente estar aqui. E quero agradecer você, primeiramente, também. Agradecer você aí por estar esse mês comigo aqui no Sobrega.
1: Tamo junto,
0: papai. É, o Fernandão volta agora.
1: É, Fernandão volta quarta-feira, né? Sabadão.
0: Não, ele volta segunda já, o homem.
1: É?
0: É, segunda-feira. Eu vou estar no Bom Dia Sucesso, cedinho, 5 da manhã.
1: Maravilha, né? Sabadão.
0: 5 da manhã.
1: Fernandão, de isso, volta.
0: De volta no Sobrega. Agradecer aos ouvintes, né, DJ? Agradecer também aos ouvintes.
1: Agradecer, gratidão a todos, viu, gente? Muito obrigado, obrigado pelo carinho. Obrigado, Natan, viu?
0: Valeu.
1: Pela parceria esse mês aí.
0: Sempre que acionar,
1: tamo junto, né,
0: sempre,
1: rapaz?
0: Que acionar a gente tá aqui na espreita, né? Sempre tá. Diz que soldado no quartel é pra servir, né?
1: É pra servir.
0: Pois é.
1: Obrigadão também, meu diretor, nosso diretor,
0: isso,
1: muito obrigado.
0: Sinaldo Antônio.
1: Isso.
0: Michel Garcia, que já tá por aqui.
1: Pois é, chegou aqui o Michel.
0: Pra comandar o Máquina do Tempo, é nosso produtor, né?
1: Chega, bora, DJ, abre espaço aqui.
0: É.
1: Meu produtor Michel Garcia já tá na área, viu, gente?
0: Já tá na área pra comandar o Máquina do Tempo,
1: né, rapaz?
0: Na Clube na 91.
1: É.
0: O Lucas da Oficina dos Compressores pediu Chico Preto. Não dá mais tempo,
1: dá mais
0: Lucas.
1: Tempo,
0: só
1: Lucas.
0: No próximo sábado agora.
1: Sabadão vou tocar pra ti, viu?
0: Certo. Meu amigo DJ, vamos embora, né?
1: Vamos embora. Obrigado.
0: Bora. Tchau, galera. Vamos lá, Ivan Pé, até a última.

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Para você sintonizado na FM 91 e na Rádio Clube FM em 100,7, boa noite a você. Estamos aqui agora neste momento preparados para voltarmos e viajarmos às épocas de ouro da música dançante internacional, meu amigo. Vamos recordar a partir desse momento tudo que rolou de música dançante nas décadas de 70, 80 e 90, danceterias, disco clubes, nas boates, né? Nas discotecas, tudo que você curtiu nas fitas cassete, no CD, no DVD, que mais? No LP, no vinil, a gente recorda a partir desse momento na programação da FM 91, da Rádio Clube, é o Máquina do Tempo, com seu amigo Michel Garcia, um sabadão já de... pra ficar em casa, curtindo, né, descansando um pouquinho, ouvindo aqui o Máquina do Tempo, com Michel Garcia, e é claro que a gente já deseja a você, então, uma boa noite, sobe o som, porque, olha, a programação hoje tá muito 10, tá top, como dizem por aí, né, com uma banda lá da Inglaterra, que fez muito sucesso nos anos 80, foi formada na verdade em 1977, mas estourou na década de 80, regressando depois em meados dos anos 90. Originalmente foi um grupo de post-punk e sintetizadores na Inglaterra, lá em Sandfield, quando a composição se alterou ao longo dos anos, sendo que o único membro original desta banda é o vocalista e o compositor Philip Oakey. E nós estamos falando da banda chamada The Human Legal. Sobe o som, está começando o Máquina do Tempo.

0: Fechando para você aqui essa primeira meia hora do Máquina do Tempo com Newton Sky High. Essa música você lembra, essa música você curtiu, você dançou o Newton Sky High aqui para você na programação do Máquina do Tempo, tá bom? Olha, intervalo comercial, não mude de estação, já tô de volta já já pra gente continuar aqui.
1: 10h29.

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Olha, aproveitando para mandar um abraço para todo mundo que está sintonizado aqui no Máquina do Tempo, né? Para você que está aí na rodagem, os caminhoneiros, os motoristas de ônibus entrando e saindo aqui da cidade de Marabá. Obrigado pela audiência, viu? Obrigado por estarmos aqui sintonizados na FM 91 ou na Rádio Clube FM 100,7. Um abraço, boa viagem para você e também, claro, os taxistas, né, motoristas de aplicativo também. Muito obrigado pela sintonia. Forte abraço, sucesso aí no seu trabalho, né? Muitos pais aí de família deixando a família em casa em paz, tranquilos, vindo trabalhar sábado à noite. Olha a hora aí, né? Que vocês estão trabalhando. Parabéns, obrigado aí e sucesso, viu? Que dê tudo certo aí. Cuidado no trânsito, tá, meus amigos? Cuidado que esse trânsito aí, vou te dizer, rapaz, a gente dirige por nós e pelos outros, hein? Eita, mas tá bom. Vamos então de música, que é o que interessa. Vamos voltar novamente para a Europa. Agora, nos anos 90, tivemos dois DJs que pegaram a batida do Technotronic. Esses DJs, eles fizeram uma música muito bacana. É os DJs Pat and Mick. O nome da música é Use It Up and When It Out. Sobe o som, porque a música bacana é Máquina do Tempo.

0: Pets and Small Turnaround pra você. Outra música muito bacana, eu gosto muito dessa música, uma música dançante, uma música pra cima, que é aquilo que a gente precisa, né, meu amigo? Energias positivas aí neste mundo tão louco que a gente tá vivendo hoje em dia. E com certeza o Máquina do Tempo nos dá essa energia, porque aquece o coração, né? Você lembra aí dos tempos antigos, você lembra, poxa, essa aí eu curti na escola, essa aí quando eu era jovem, eu curti muito, dancei nas danceterias aqui de Marabá, ou de Belém, ou de Goiânia, onde quer que você estivesse, você dançou, você lembrou, porque a música é muito bacana, é o programa Máquina do Tempo, e ele te faz ter esse sentimento gostoso aí de nostalgia, né, meu amigo? É isso aí, vamos então, intervalo comercial, tá? Já já eu volto para mais Máquina do Tempo.
1: 10h58. 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

aproveitando para mandar abraço para a galera que está sintonizado conosco, tá bom? Olha, a Isaura Cabral e a Taira, né? Isaura é a mamãe e a sua filhinha Taira estão sintonizadas aqui no Máquina do Tempo. Obrigado pela sintonia, tá bom? Um abraço também aí para a Meire, lá na Velha Marabá e toda a sua família, viu? Muito obrigado aí pela força, por tudo de bom, por tudo. Sucesso para você, Meire. E, claro, também aproveitar para mandar um abraço aqui para o José Neto, aqui da RBA, tá sintonizado também na programação do Máquina do Tempo. Ele e seus amigos aí, né? Todos sintonizados, obrigado aí pela sintonia. E, claro, não deixando de mandar abraço para os nossos amigos que estão sintonizados, o seu Moquinha, lá do bairro Laranjeira, né, da Marabá Móveis, o seu gatão, o Cazuza, um abraço para você. Obrigado pela sintonia, seu Moquinha sempre sábado está conosco aqui, tá bom? O Renato e a Dona Jane da Reluz estão sempre sintonizados também no Máquina do Tempo. Obrigado pela sintonia. Um forte abraço para vocês, né? O Wellington da JJ Motopeças. E, enfim, nossa, se eu for falar o nome aqui de todo mundo que está sintonizado, muita gente, viu? Obrigado pela audiência aí de todo mundo que está aqui no Máquina do Tempo, tá bom? Vamos então para mais música. Play a Hit, the Summer is Magic. O verão é mágico para você. Sobe o som, Máquina do Tempo.

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0: Olha, essa música tocou muito em Belém do Pará e com certeza tocou aqui também em Marabá. É o Projeto Uno, Brinca! Essa música tocou em muitas aparelhagens, viu? Isso mesmo, as aparelhagens nos trouxeram todas essas músicas aqui, né? Que nós curtimos aqui no Máquina do Tempo. Foi graças às aparelhagens de Belém do Pará também aqui pra você. Muito bem? Intervalo comercial, já eu volto.
1: 11:29.

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4: Beleza, beleza, muito bem, obrigado a você sintonizado no Máquina do Tempo. Aqui seu amigo Michel Garcia, nós estamos, né, aí, tá quase meia-noite já, meu amigo, quase meia-noite. E muita gente sintonizada ainda na programação do Máquina do Tempo. As pizzarias aí, né, as lanchonetes de rua, as barracas de cachorro-quente de, né, de Baurus. Os hambúrguer lá fora, né, em São Paulo chama de Bauru, né, meu filho? É... E todos vocês que estão aí lanchando e ouvindo o Máquina do Tempo, os hambúrguer lá fora, né, em São Paulo, chama de Bauru, né, meu filho? É. E todos vocês que estão aí lanchando

0: Fechando pra você então com chave de ouro do House Music, meu amigo. É, da época do House. Nos anos 90 você chamava essas músicas de House, né? E hoje a gente conhece como midback. O Selector, Move Your Body, Mexa Seu Corpo, já era a filosofia desta banda dos Estados Unidos, que fazia muito house também, house raiz, né? House porque eles ficavam dentro das suas próprias casas. Esses produtores, house significa casa, né? Eles ficavam nas casas deles, produzindo de forma artesanal as músicas dançantes, as batidas. E olha que naquela época, começo dos anos 90, nós não tínhamos equipamentos como que nós temos hoje. Computador, celular, programas, né, que fazem conversão de áudio, mixagem de áudio. Não tínhamos nada disso. Era tudo na raça, meu amigo. Os caras usavam sintetizadores, bateria eletrônica, gravava tudo naquele rolo grande e os caras iam manualmente fazendo ali o negócio. Era diferente, viu? Mas tá aí, você curtiu então o Selector Move Your Body pra você. E por aqui finalizamos então o Máquina do Tempo. Espero que você tenha curtido, gostado de um montão. E fazemos uma programação com muito carinho pra você, tá bom? Sábado que vem estamos de volta a partir das 10 horas da noite. Michel Garcia e você na programação da 91 da Clube Máquina do Tempo. Um grande abraço e até sábado.
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0: noite 2.
1: Simbora, essa aqui vocês conhecem, vai rápido. 1, 2, 3. Haja fígado, viu? É, Nicásio, você vai ter problema, viu, Nicásio? Esse olhar de sucuri seu aí, ó.

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0: 1 e 2.
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0: 2 e 3.
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0: 2:36.
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Engraçado. Às vezes a gente sente, fica pensando que está sendo amado, que está amando e que encontrou tudo que a vida podia oferecer. E em cima disso a gente constrói os nossos sonhos, os nossos castelos.

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1: Vamos de reggae, Kleber e Cauã. Teu lugar no céu.

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1: Quero ver vocês cantando agora, valendo, viu? Valendo, sem dó.

0: 104,2.
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0: que me deu.
1: Oh, essa menina, quem diabo é frete, homem?
0: Isso é problema meu.
1: E esse pai da mega ré?
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0: 5 e 1.
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0: 5:34.
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5h50. 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

0: 6 e 1.
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3: Que cena lamentável essa sua, hein?

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4: Bom dia, bom dia, bom dia, Marabá, domingão! Estou aqui pra fazer companhia neste domingo. E aí, legal? Tá chegando a Máquina do Tempo, aquele encontro que você tem comigo aqui na Rádio Clube, no ritmo do sucesso, no ritmo da recordação, junto com você, claro, os maiores sucessos das décadas de 70, 80, 90 e o melhor de tudo, nacional, internacional. Sabe como é que chama esse programa aqui? A Máquina do Tempo. Grava aí, a Máquina do Tempo, onde você vai recordar junto comigo, música que marcaram as nossas vidas. Não é só a sua, não. A minha também. Então, bom dia pra você. E aí, já tomou café? Acordou? Tá de boa? Ah, não vai me dizer que tá de ressaca, não, hein? Tá de ressaca, se ouvir essas músicas agora, vai até chorar. Não, fica alegre. Te anima, te alegra. Levanta, se esperta. Toma um café, antes toma um banho primeiro, depois toma um café, mas ouvindo a Clube, hein? Aumenta o volume, porque a partir de agora está no ar a Máquina do Tempo aqui na sua Clube, na comunicação de Nonato Dourado neste domingo. E a gente começa assim, ó, começa com o Internacional. Vamos começar? Vamos lá, segura aí que está no ar a Máquina do Tempo. Música.

0: 7h28.
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3: Falei pra você que era nacional, internacional, internacional e nacional. Te falei. Que legal, grande Agnaldo Timóteo. Você prestou atenção na letra dessa música? Ao que ela remete aí? Galeria do Amor. Galeria do Amor. Na Galeria do Amor, todo mundo é famoso, todo mundo é elegante, é bem tratado, porque tem que ter o cascalho, tem que ter a grana, viu? Agnaldo Timóteo já nos deixou, mas deixou também a sua voz. Já já eu volto com você aqui na Clube.

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2: Já voltei. Voltei com você nesse segundo bloco aqui do programa Máquina do Tempo da sua rádio Clube de Marabá. Bom dia para você que está na chácara, bom dia para você que está no sítio, bom dia para você que está na fazenda, bom dia para você que está em casa, bom dia para você que está no trânsito, bom dia para você que foi para a igreja, já voltou, vai preparar o almoço, bom dia para você que foi à feira e bom dia para você que está na feira, seja cliente, seja feirante, um forte abraço a todos vocês. Vamos trazer mais música para você aqui na Máquina do Tempo? Vamos! Agora trazer o rei Roberto Carlos. Essa aqui em homenagem a todos os caminhoneiros. Essa música é do final de 1984, fez sucesso no ano de 1985 e perdura até hoje aí no topo do sucesso. O rei Roberto Carlos, Caminhoneiro.

0: 7h48.
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0: E para fechar o nosso programa, Ana de Oliveira, Pelo Nosso Amor. Com ela, nós vamos ir fechando o nosso programa de hoje, encerrando por aqui. Domingo tem mais, hein? Domingo tem mais Máquina do Tempo para você. E amanhã eu estarei de volta, se Deus quiser, às 8 horas da manhã com o programa Clube da Manhã. Então eu desejo para você um domingão recheado de muita tranquilidade. Ah, tá se preparando para ir à praia? Já tem Praia do Tucunaré, já tem barracas na Praia do Tucunaré. Bom dia a todos que vão acampar na Tucunaré. Bom dia a você que vai ficar na praia, vai curtir esse domingão. Muito cuidado, ainda não tem as forças de segurança por aí, a polícia militar ainda não está por aí, bombeiros também não está, a vigilância sanitária não está, as secretarias que cuidam desse apoio e estrutura ainda não estão na praia. Então, quem vai levar a criança, redobra a atenção, redobra o cuidado, tá bom? Boa diversão para você, um bom domingo e até amanhã às 8 horas da manhã. Mulheres, considerem-se beijadas. Irmãzinha, a fé que me faltar eu vou buscar em você.
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1: 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Estamos em conexão com a nossa FM 91 e Clube FM é o nosso Domingão 91.
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1: Na Clube FM, na FM 91, muito prazer, eu sou Frank Dias, feliz domingo pra você. Hoje, 31 de maio, ano 2026. É, meu amigo, último dia do mês de maio e que venha junho, que seja aí um mês abençoado. É o mês das festas juninas, dos festejos juninos, o mês do amor, é, do dia dos namorados. Como é que você tá nesta manhã? Tá tudo bacana com você? Tá tudo beleza? Espero que você esteja muito bem e aproveite o seu domingão junto com sua família, com as pessoas que você mais ama, né? Um abraço para você que tá no trânsito da nossa Marabela. Bom dia para você em casa, bom dia para você no trabalho. Onde quer que você esteja acompanhando a gente, seja no sítio, na chácara, na fazenda, nos PAs, nas vilas, nos municípios vizinhos, em outros estados ou até mesmo fora do Brasil, aquele abraço maravilhoso. Obrigado aí pela companhia, já tá liberado aqui os nossos telefones para você participar, 94991210091, e tem também aqui o nosso WhatsApp da nossa Clube FM para você participar, tá? Participe, manda aí a sua mensagem de texto, seu áudio, no 94991622480. Bom dia, Marabela, bom dia!

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9: Estamos de volta aqui na 91 e na nossa Clube FM. Bom dia, bom dia.
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9: Por aqui, seu amigo Frank Dias, te fazendo companhia até às 13 horas. Olha, o Águia de Marabá estreia técnico e busca a liderança da Série D. Né? Buscou aí a liderança, na verdade, né? Ontem. Lá no Zinho Oliveira, às 17 horas, parabenizar aí a toda a nossa equipe. Toda a nossa equipe. Ontem o Azulão Marabaense venceu por 3-1 o Tocantinópolis. E você, acertou esse placar aí? Hã? Você acertou o placar do jogo? Amanhã tem sorteio. Amanhã vai ter o sorteio da promoção Placar do Jogo, Águia de Marabá e Tocantinópolis, Águia 3 e Tocantinópolis 1. Parabenizar aí toda a equipe de esporte da Rádio Clube, nosso narrador, Rogério Brasil, grande PH, que é o nosso comentarista, essa dupla que dá show, né, meu amigo? PH e Rogério Brasil e PH sensacionais. E também parabenizar o nosso técnico, grande Jackson Alegria, também na nossa... Na nossa técnica. E na mesa de áudio, quem estava ontem era ele, nosso amigo Deilson, o competente Deilson, na mesa de áudio aí da nossa Clube FM, ou seja, o timão campeão da nossa...
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9: Mais uma vez, tem um show aí na transmissão do jogo do nosso Azulão Marabaense. Afinal, todos os jogos do Azulão Marabaense, a nossa equipe Bola de Ouro faz aquele... aquela transmissão maravilhosa para você, porque é mais gostoso a gente ouvir a Rádio Clube, né? Acompanhar o jogo na Clube FM.
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9: É muito mais emocionante. Na verdade, você vê o jogo ouvindo a Clube FM. Parabéns aí a toda a nossa equipe. Parabéns ao Águia de Marabá. O nosso Azulão Marabaense. Parabéns aí à nossa torcida do Azulão Marabaense que se fez presente lá no estádio Zinho Oliveira. 94991-21-0091, 991-62-2480. Estão liberados aqui os nossos WhatsApps, tanto da FM 91 quanto da Clube FM, para você deixar aqui o seu abraço, pedir a sua música e, claro, nos ajudar a apresentar esse programa.
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9: Comandar esse domingão na 91 e na Clube FM para toda Marabá e região, para o Brasil e para o mundo também. Afinal, estamos aí no aplicativo da Clube FM, estamos no aplicativo da FM 91 e também no aplicativo Rádios Net. Tá todo mundo aí acompanhando a programação. Feliz domingo para você, 8h23. Bom dia, bom dia.

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0: 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Bom dia. Domingo. Aí o som do Gil Semedo, Bye Bye, My Love. Aqui na nossa programação, na sua 90,9 e também na sua 100,7. FM 91 e Clube FM, nosso Domingão. Este 31 de maio, vamos aqui para o nosso zap 94991210091 e 99162-2480, é o da Clube. Pronto, tá aqui, ó. 991-62-2480. Participe, mande o seu áudio, solte sua voz.
1: Bom dia, bom dia, bom dia.
0: Bom dia, bom dia, bom dia. E aí, meu amigo Ivo?
1: Meu amigo Frank, que dia?
0: Tudo bom, mano?
1: Aqui é o Ivo.
0: Grande Ivo.
1: É, domingo, né?
0: Domingo, rapaz.
1: Hoje é o último dia do mês
0: das mães.
1: Graças a Deus, esse mês foi...
0: De
1: bom, que a gente tá com saúde, tem que agradecer a Deus por mais um mês que se
2: tudo
1: foi.
2: Tudo beleza.
1: E pedir a benção de Deus que possa proteger a gente... Próximo mês e próximo ano, e daí pra fé.
0: Isso mesmo.
1: Foi que dia roda aquela música pra mim de Bruno e Marrone, Coração de Pedra.
0: Beleza.
1: Ofereço aqui pra minha gata Francisca.
0: Alô, dona Francisca.
1: Pessoal aqui do nosso açougue, Cajarana, Gaguinho. E meu noro lá na chácara reunida.
0: Reunida.
1: Beleza, meu amigo?
0: Beleza, grande homem. Um abraço pra você, pra sua família. Alô, Ney, no nosso açougue, a Dani, minha amiga Patrícia, no nosso açougue, Avenida Amazonas, Vale do Itacaiunas. Jesus abençoe o trabalho de vocês.
3: Bom dia, bom dia, bom dia, bom dia.
0: Bom dia, bom dia.
3: Domingão, domingão abençoado pra todos nós, né? Graças a Deus, né? Tamo ligadão em você aqui.
0: Obrigado, garoto.
3: 33. Aí me dá uma ligada em você, ouvindo as boas das boas. Frank Dias, rapaz, lá de onde deu um baile, né?
0: Foi, rapaz.
3: Só que no começo, no final passou sufoco,
0: levou,
3: viu?
0: Pressão, mano.
3: Eu acho, Frank Dias, que o treinador...
0: Que o treinador tem que fazer o quê?
3: Começar a colocar os jogadores de base, pô, no Águia, né? Vamos colocar os jogadores de base.
0: Testar, né? Essa galera, né?
3: Os que estão aí, né? O time tá ganhando 3-1, bora colocar os jogadores de base, moço. O cara de jogar, quer jogar aí, aquele rapaz que veio do Remo, rapaz, o cara bom, deixa o cara no banco direto. Insiste com o Limão. O Limão já deu o que tinha que dar no Águia, meu patrão. Limão é um jogador, já foi um jogador muito bom. Hoje ele não tá dando conta mais. Ontem outro gol, falha dele de novo, né?
0: Tá certo.
3: Então, né? Tá de parabéns o treinador, a diretoria do Águia, né? É, graças a Deus. Né? E vamos pra cima desse domingão. Jair Bendelac ligado na Clube, na FM 91 e na Clube. E manda um alô pra todo corintiano aí, que nós temos 3 no Grêmio ontem. 3.
0: Alô, Jair Bendelac ligado com você.
3: Domingão abençoado. Tchau, tchau. Manda um alô pro Robson. E todos estão ligados na FM 91. Meu amigo Marombinha, né? Todos da Tratopeça. Tchau.
0: Bacana. Mandando alô também para o meu amigo Antônio Marcos, ele que é taxista, tá ligado aí na nossa programação, já nos dando aquela carona. Meu amigo Cazuza Alves, lá de Itupiranga, lá no bairro Mutirão. Ô Cazuza, minha amiga Loura do Carro Branco da Folha 20 também tá ligada. Ela curtiu aí o som do Vanderlei Andrade, ela falou que gostou da música do Vanderlei Andrade. Afinal de contas, todas as músicas do Vanderlei Andrade são ótimas, né, ô minha amiga Loura? São ótimas as músicas aí do Vanderlei Andrade. Nos pênaltis, o PSG bateu o Arsenal e é bicampeão da Champions. O Paris Saint-Germain gravou mais um capítulo glorioso em sua história continental ao conquistar o bicampeonato consecutivo da UEFA Champions League. Na decisão disputada na tarde deste sábado, dia 30, na Puskás Arena, lá em Budapeste, na Hungria, a equipe francesa superou o Arsenal na disputa de pênaltis por 4-3 após o empate persistente por 1-1 que se estendeu ao longo dos 90 minutos regulamentares e das etapas da prorrogação. Foi um jogo emocionante, eu acompanhei esse jogo aí. Que pena que o brasileiro não foi bem aí na cobrança de pênalti. O Gabriel Magalhães, acompanhei esse jogo aí. Que pena que o brasileiro não foi bem aí na cobrança de pênalti.

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0: nosso Domingão 91, verãozão, meu amigo. É tudo de bom. 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
0: Aqui com o nosso Domingão 91. Vamos falar aqui do nosso azulão marabaense, da vitória importante do Águia de Marabá, Série D. A Águia de Marabá vence Tocantinópolis e garante classificação antecipada. O Águia de Marabá voltou a fazer valer o mando de campo e conquistou mais uma vitória importante na Série D do Campeonato Brasileiro. Neste sábado, dia 30, no estádio Zinho Oliveira, a equipe paraense superou o Tocantinópolis por 3-1 em duelo válido pela nona rodada do grupo A5. Resultado que mais que confirma, né? Resultado aí que mais do que confirma o azulão na próxima fase da competição nacional. A vitória construída com boa atuação, principalmente no segundo tempo, deixou o time visitante em situação complicada na briga por uma vaga na fase seguinte. O Tocantinópolis agora chega à última rodada pressionado e dependendo de combinações de resultados para seguir vivo no torneio. O jogo começou movimentado e com oportunidades para os dois lados. O Águia abriu o placar aos 11 minutos da etapa inicial em jogada de contra-ataque. Após cobrança de escanteio do Tocantinópolis, a defesa paraense afastou o perigo e Alex aproveitou a falha na saída do goleiro Gatti para balançar as redes. A resposta do time visitante veio aos 25 minutos. Renan avançou pela linha de fundo e cruzou para Ítalo finalizar de primeira, deixando tudo igual. Na volta para o segundo tempo, o Águia voltou mais agressivo e retomou a liderança do placar aos 13 minutos. Wesley fez boa jogada pela esquerda e encontrou Alex livre na área, que marcou seu segundo gol na partida. O terceiro gol saiu aos 23 minutos e consolidou o triunfo marabaense. PH avançou aí pela direita, né? E cruzou na medida para Diogo Carlos completar e fechar o placar em 3-1 diante da torcida no Zinho Oliveira. Com o resultado, o Águia de Marabá garante vantagem na tabela e fica muito próximo de até mesmo terminar na liderança da classificação para a segunda fase da Série D. Já o Tocantinópolis precisa vencer o Oratório em casa na última rodada, além de torcer, né? Torcer por tropeços dos concorrentes diretos para manter chances de avanço no grupo A5. 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Uma ótima manhã de domingo para você, vamos juntos até às 13 horas, comandando aqui o melhor domingo de Marabá.
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3: Bom dia, Lucimar.
0: Oi, Lucimar.
3: Agora mudei de endereço,
0: mudou?
3: Viu?
0: Tá onde agora, mulher?
3: Estou morando no PA Boa Esperança do Burgo, onde eu morava antigamente.
0: Muito
3: bem. Estou de volta aqui de novo, estou morando aqui, na zona rural.
0: Um abraço para todos aí.
3: Manda um alôzinho aqui para sua amiga, a Lucimar. Agora não é Lucimar, mas do São Miguel da Conquista.
0: Agora é do PA
3: não,
0: do
3: Lucimar
0: Burgo.
3: PA Boa Esperança do Burgo.
0: Aê, maravilha.
3: Um abraço, meu amigo.
0: Outro. Obrigado pelo carinho. Quem também está com a gente por aqui é ele, o corintiano feliz. Meu amigo Gil Porto, lá da Fazenda Cariru. Tá ligado aqui na programação. Aldeci, lá do bairro Laranjeiras, também mandando aquele bom dia pra gente. Obrigado aí pelo carinho, tá? 94-991-62-2480 e 991-21-0091. Grava seu áudio, manda sua mensagem de texto, participe aqui do nosso Domingão.
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1: Em Marabá, 9:10.

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5: Já estamos de volta com o nosso Domingão.
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5: Aqui na Clube FM, na melhor do seu rádio, FM 91. Vamos juntos até às 13 horas, comandando aqui a programação da sua 90,9, da sua 100,7. Eu sou Frank Dias, vamos estar juntos hoje até às 13 horas, ou seja, até 1 da tarde. Estaremos juntos com essa programação aqui nas rádios do Grupo RBA. A gente abraça você dos bairros aqui da nossa Marabela, você do Núcleo Nova Marabá, Núcleo Marabá Pioneira, Núcleo Cidade Nova. Alô, você do Núcleo São Félix, Núcleo Morada Nova também. A galera aí sempre acompanhando a nossa programação. Muito obrigado pelo carinho da sintonia.
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5: Brasileirão Série A. 18ª rodada do Brasileirão Série A. Como é que tá o teu time? Ele tá igual o time que eu torço?
8: Meu filho, esse time é ruim. Ruim. Mesmo time ruim.
5: Eu, meu amigo, você já sabe para quem o Frank Dias torce. O meu time, meu amigo, é só de ladeira abaixo, meu amigo. É só decepção.
8: Não, para de bobagem.
5: Pois é.
8: Eu não acredito não, Charlene.
5: É o Vasco da Gama. Tá difícil a situação, mas hoje vamos ver se o Vasco da Gama se recupera aí diante do Atlético Mineiro, lá em São Januário, em casa, Vasco da Gama e Atlético Mineiro às 16 horas. Mas a gente vai falar aqui dos jogos que aconteceram ontem. Flamengo bateu Coritiba ontem no Maracanã. Flamengo aí fez o dever de casa. 3 para o Flamengo, 0 para o Coritiba. Ontem, Atlético Paranaense bateu Mirassol na Arena da Baixada. Também o Atlético Paranaense fazendo aí o dever de casa. 1 para o Atlético, 0 para o Mirassol. Grêmio, agora quem não fez o dever de casa foi o Grêmio, né? Tô te falando. É, o Corinthians foi lá e bateu no Grêmio, na casa do Grêmio. 3 para o Corinthians e 1 para o Grêmio. Ontem, quem fez o dever de casa também foi o Bahia. a Casa de Apostas, Arena Fonte Nova, 2 para o Bahia, 1 para o Botafogo do meu amigo Ney, do nosso açougue. Eita, Ney! Na Vila Belmiro, outro também que fez o dever de casa foi o Santos. 3 para o Santos, 1 para o Vitória, lá na Vila Belmiro. Hoje, daqui a pouquinho, teremos aí no Cícero de Souza Marques o Bragantino recebendo o Internacional às 11 horas da manhã. Em São Januário, às 16 horas, o Vasco recebe o Atlético Mineiro. No Allianz Parque, o Palmeiras vai receber a Chape às 16 horas. Às 20 horas, no Mineirão, é a vez do Cruzeiro receber o Fluminense, hoje às 20h30. E lá no Mangueirão, em Belém do Pará, na nossa capital, o Remo, que vem surpreendendo aí na rodada passada, perdeu. Mas hoje pode aí derrubar mais um gigante. No Mangueirão, a gente sabe da força do Remo. Remo e São Paulo hoje, às 20h30. Bora pra cima, hein, Leão? Bora, Remo! Palmeiras lidera o campeonato com 38 pontos. Em segundo, o Flamengo com 34. O Atlético Paranaense com 30 pontos em terceiro. Fechando aí o G4, o Fluminense com 30 pontos na quarta posição. E abrindo aí a zona de rebaixamento. Entrou na zona de rebaixamento. Esse adora uma zona de rebaixamento. Vasco da Gama na 17ª posição com 20 pontos. Em 18º, o Mirassol com 16. Em 19º, o Remo com 15. E o lanterna do campeonato é a Chapecoense, com 9 pontos conquistados no Campeonato Brasileiro Série A.
6: Bom dia, meu amigo Frank Dias.
5: Bom dia, Frank Dias.
6: Bom dia, meu parceiro. Amigo Val. Como é que tá você? Como é que
5: tô
6: tá a família?
5: Demais,
6: como é que tá todo mundo?
5: Todo mundo abençoado, hein?
6: Um abraço
5: hein?
6: Aí pra todos os ouvintes da 91, meu parceiro. Manda uma música pra nós aqui, estamos aqui. Fazendo uma viagem aqui dentro da fazenda.
5: Tá certo,
6: que é o Nego Val, prego batido, ponta virada.
5: Gente finíssima.
6: Uma música boa pra nós aí, meu filho. Quero oferecer pra todos os ouvintes que estiver ouvindo a 91. Tamo por cá, eu e Dona Girlene. Tamo por cá. Um abraço, tchau, obrigado.
5: Obrigado, Valzão. Dona Girlene, minha amiga Rita Silva, lá do Vale do Itacaiunas, tá ligada, participando aqui da nossa programação. Meu amigo Zé da Banana, lá da Folha 15. Alô, Zé da Banana! Todo mundo aí da Folha 15, rapaz. Aquele abraço, muito obrigado aí pelo carinho da sintonia.
9: Cheguei, Brasil.
10: Brasil!
5: Quem também chegou aqui na sintonia da 90,9 nesta manhã é o meu amigo Giovanni, o tio Nelson e a dona Terezinha lá no bairro Laranjeiras. Estão aí ligados com a gente. 94-991-21-0091, 94-991-62-2480. Participe aqui no Zap da FM 91, no Zap da nossa Clube FM. E vamos juntos com essa programação maravilhosa do nosso Domingão. É verão! É Domingão!

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0: Bom dia, bom dia! Como é que você tá nesta manhã? Tá tudo beleza aí com você? Tá tudo certo? Tá tudo bacana?
1: Tudo beleza.
0: Tá tudo beleza? Eita, que bom então, né?
2: Exatamente.
0: Ah, então tá bom demais. Olha, ontem teve Águia de Marabá e Tocantinópolis, né? E muita gente acertou aí o placar do jogo, então amanhã vai acontecer o sorteio da promoção Placar do Jogo, então você já sabe o que tem que fazer. Você precisa ficar ligado na Clube FM, na FM 91, porque o sorteio será feito no Boa Tarde 91, aqui na FM 91, tá? 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
6: Bom dia, Frank Dias.
0: Bom dia.
6: Aqui é o Janari da Folha 12.
0: Grande Janari.
6: E aí, rapaz, meu garoto, como é que você tá? Tá com saúde mesmo?
0: Tô melhor do que mereço, tá tudo beleza.
6: Mande um alô
0: tudo
6: pro Zé Neto lá na Ponta de Pedra. O Luiz do Milho, na Folha 16. O Gildásio na 15, o Raimundo da Eletrônica, lá na Getúlio Vargas, o Mendengo, lá na São Domingos do Araguaia, o Inácio, e o Baiano da Borracharia, lá na Folha 1. Pois é, e até mais tarde, meu garoto.
0: Valeu, meu irmão.
6: Saúde pra nós.
0: Pra nós, é isso aí.
7: Bom dia, Frank.
0: Bom dia.
7: Aqui é o Francisco da Folha 22.
0: Francisco.
7: Rapaz.
0: Ah, fala.
7: Eu acertei o placar da rodada.
0: Foi, né?
7: Mas eu esqueci a senha.
0: Não acredito, meu.
7: Entendeu?
0: É mesmo.
7: Depois pode falar, velho.
8: Eu não acredito não, Chá.
7: Pelo menos vou lembrar amanhã. E eu ser um dos sorteados, né? Acertar o placar, acertei.
0: Acabei de falar a senha. 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Ouvinte ligado é ouvinte premiado, hein?
3: Alanzinho, simplesmente romântico. 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
1: 9:52. 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
1: Bom dia, nosso Domingão 91. Por aqui, seu amigo Frank Dias, com muita alegria, comandando aqui essa audiência.
2: Brasil!
1: Para toda Marabá e para o Brasil, no aplicativo da Clube, no aplicativo da 91 e também no aplicativo Radiosnet. Aquele abraço para você que está chegando aqui na sintonia da 100,7 Clube FM e da 90,9 FM 91. Obrigado a você que está aí nas feiras aqui de Marabá, os feirantes aqui de Marabá também, os comerciantes aí de Marabá. Um abraço maravilhoso, você que está trabalhando neste domingo, bom trabalho para você. Minha amiga dona de casa que está fazendo aí aquela faxina também, né, meu amigo? Domingão, a minha amiga não para, meu amigo. É trabalho, trabalho e mais trabalho. E essas guerreiras aí trabalhando e na sintonia da 90,9. Seduc une tecnologia e aprendizagem em Marabá. A Secretaria de Estado de Educação do Pará, Seduc, realizou na última sexta-feira, dia 29, uma agenda de qualificação voltada aos professores do ensino médio da rede pública estadual. O encontro pedagógico ocorreu na Escola Estadual de Ensino Integral Dr. Gaspar Viana, localizada no núcleo Nova Marabá, e teve como foco central a transformação digital no ambiente escolar e a ampliação de novas diretrizes metodológicas. Coordenado aí pela Diretoria Regional de Educação, DRE Marabá, sob o tema DRE Marabá em Ação, Proficiência, Consciência, o treinamento foi desenhado para atualizar o corpo docente frente à Base Nacional Comum Curricular, BNCC, da computação. O programa atendeu professores com variados níveis de familiaridade com o ambiente digital, promovendo desde o letramento básico na internet até a aplicação de recursos avançados em sala de aula. 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Você fala comigo aqui nos nossos zap. Zap da Clube, 94 991 62 2480. Zap da FM 91, 94 991 21 0091.
3: Bom dia, amor do nosso dia.
1: Bom dia.
3: E aí?
1: Tô bem, e você?
3: Emoção do nosso dia.
1: Tudo bom? Obrigado. Tudo bom, tudo
3: por aqui,
1: ótimo.
3: Tudo bom.
1: Ah, que
3: melhor
1: bom.
3: Melhor agora.
1: Ah, então tá tudo certo.
3: Com você.
1: Tá tudo.
3: Coração.
4: Tudo beleza.
1: Tá tudo beleza.
3: Toca qualquer uma música aí, Zezé de Camargo, Luciano. Uma bem boa.
1: Uma bem boa.
3: Chonada, tá?
1: Eita,
3: pronto. Tá bem chonada.
1: Eita, rapaz. Domingão,
3: aqui é a
1: chonada.
3: Do Morada Nova.
1: Alô, galera. Estamos de Morada Nova.
3: Ligado. Manda um alô pra nós aqui, Morada Nova, Redencial, Tiradentes.
1: Alô, Morada Nova.
3: Estamos ligados.
1: Tiradentes.
3: Aqui é dia, viu, coração?
1: Olha que legal, hein? Bacana.
3: Bom dia, meu querido Frank Dias.
1: Adeilda.
3: Hoje é domingo.
1: Domingo.
3: Deus abençoe.
1: Amém.
3: Você, seu trabalho, sua
1: você
3: família.
1: Você também, minha amiga.
3: Todos os ouvintes também, né?
1: É
3: todos
1: verdade. Tá todo mundo aqui.
3: Que Deus os proteja sempre.
1: Amém,
3: dê um bom trabalho para vocês. Que Deus encaminhe vocês de volta para casa com proteção.
1: Que assim seja.
3: Fica todos na paz de Deus.
1: Abraço, Adeilda.
5: Bom dia, Cláudia.
1: Bom dia.
5: Bom dia. É Silene Nabate, estou por cá.
1: Silene Nabate.
5: Quem fala em meu nome, me esqueceu, foi.
1: Jamais.
5: Deus abençoe você e sua família. E todos os nossos amigos da Clube. Bom dia.
1: Valeu, Silenezinha. Você é inesquecível, mulher. Ninguém, nem da 91 e nem da Clube te esquece. Um abraço pra você. Obrigado aí pelo carinho da sua audiência. Minha amiga Marta, lá do BH, e a Sol da 33. Bom dia.

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1: Música de Alexandre, da Fátima Leão e do Neto.

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1: Ô, moda boa!

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0: Bom dia, bom dia, bom dia. 94991210091. 94991-62-2480. Manda aí o teu áudio, participe aqui com a gente nesta manhã.
3: Bom dia, Frank Dias.
0: Bom dia, meu irmão.
3: Estamos aqui ligados no FM 91.
0: Bem-vindo,
3: hoje
0: bem-vindo.
3: Estou no plantão aqui na Ceas Pac, na Secretaria de Assistência Social. Está ligado aqui na FM 91. E estou bem feliz que acertei no placar do jogo.
0: Acertou,
3: do Águia.
0: Acertou, né, meu amigo?
3: Então, espero que eu seja abençoado.
0: Sorteio
3: aí,
0: amanhã.
3: Valeu, bom dia e bom trabalho. É o João Oliveira, da Folha 7.
0: Bacana, um abraço para todo mundo aí da Folha 7. Minha amiga Loura do Carro Branco está dizendo que ali na feira da 28 só dá Frank Dias. Olha, só dá FM 91 e Clube FM. Olha aí, rapaz. Obrigado. Bom dia para todos aí na feira da Folha 28, os meus amigos feirantes aí acompanhando a nossa programação. E ele que está tomando aquela água de coco aqui, o meu amigo Jair Bendelac, que mandou áudio aqui para a gente.
4: Eu não acredito não,
0: tá,
4: Charlene.
0: Tá tomando lá, meu amigo, aquela água de coco geladinha.
5: Bom dia, bom dia, bom dia, meu amigo Frank Dias.
0: E aí, Jair
5: Bendelac, ligado em você aqui na Folha 21. Eu, meu amigo Batista aqui da oficina, tomando uma, né? Aquecendo pra mais tarde descer pra Itupiranga.
0: Olha só.
5: Manda alô pra toda a galera da Tartopeça, pra toda a galera da Reluz, meu amigo Renatinho, meu amigo Robson Chaveiro, Batistão aqui na 21 e todos do Águia de Marabá e região. Vamos pra cima, galera. Domingo desceu pra Itupiranga, meu amigo Frank Dias. Jair Bendelac, ouvindo as boas aqui com você. Coisa boa na FM 91 e na Rádio Clube. Vamos pra cima.
0: Olha, com certeza ele vai comer aquele tucunaré lá na orla de Itupiranga. Bom demais. Grande Jair. Bora mandar alô aqui pro pessoal. Meu amigo Ney do nosso açougue, minha amiga Patrícia e a Dani lá no nosso açougue, Avenida Amazonas, Vale do Itacaiunas. Meu amigo Davi Luna e a Rita Silva no Vale do Itacaiunas também, tá com a gente, acompanhando aqui a programação. Bom dia para Raimunda, lá do BH.
2: Aquele abraço.
0: E a minha amiga Bernarda, lá do Bom Planalto, sempre com a gente, junto com o esposo dela, o grande Milton.
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0: Abraçando também meu amigo Joelcio Paixão, lá do bairro Laranjeiras. Alôzão aí pro meu amigo Carlão, Carlão lá da Folha 7. Alô, Carlão. Meu amigo Neilson Paulo, lá de Morada Nova. Bom dia, Neilson. Meu amigo Gerson do Pescado, lá na Feira Coberta, bairro Laranjeiras.
2: Aquele abraço.
0: Aquele abraço também pro Márcio, lá do bairro Araguaia, sempre por aqui. Meu amigo Darley, do bairro Araguaia.
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6: Churrasquinha! 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
4: Participe aqui no 94991210091 e também no nosso zap da clube. O zap da clube é 94991622480. Para você participar aqui do nosso Domingão 91. Na FM 91, a sua 90.9, também na sua clube 100,7. 94-991-21-0091, 94-991-62-2480.
5: Bom dia, meu guerreiro Tanque Dias.
4: Bom dia, bom dia.
5: Ligado na FM 91, a rádio do meu coração. Escotaia, meu guerreiro. Mengão ganhou, né?
4: Ganhou, rapaz. Flamengo ganhou.
5: Aí, tudo junto. Junto misturado, meu guerreiro. Um ótimo domingo abençoado por Deus, para todos. Todos os ouvintes da FM 91, a rádio meu coração.
4: Valeu, Mussum! Bora, meu amigo. Olha, chegou aí o... A galera, né? Os flamenguistas estão chegando. Eu sei que não ia chegar nenhuma aqui, nenhum, né?
6: Eu não acredito não, Charlie.
4: Pois é, agora a galera tá chegando aí.
7: É mesmo, né?
4: Isso. Mussum é flamenguista, rapaz. Meu amigo Giovanni, o tio Nelson... E a dona Terezinha lá no bairro Laranjeiras acompanhando a gente também. Obrigado aí pela audiência maravilhosa. Vamos aqui para o nosso portal de notícias, o mais acessado, dolcarajás.com.br. Ação estadual soma 7,5 mil atendimentos em Parauapebas. O governo do Pará, sob a coordenação da Secretaria de Estado de Assistência Social, Trabalho, Emprego e Renda, SEASTE, finalizou na última sexta-feira, dia 29, uma intensa agenda de serviços públicos no município lá de Parauapebas. Ao longo de 5 dias de atividades concentradas, o programa itinerante Assistência por Todo o Pará registrou um total de 7.597 atendimentos, com foco na desburocratização, tá? Desburocratização de documentos essenciais, capacitação técnica e segurança alimentar para as comunidades do Sudeste Paraense. De acordo com o titular da SEASTE, Inocêncio Gasparim, o balanço expressivo de atendimentos reflete a estratégia da gestão em descentralizar as políticas de assistência social, aproximando o suporte do Estado das famílias em situação de vulnerabilidade. 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

0: Ela que é considerada a rainha do reggae no Brasil, Rose Valença. É, meu amigo, para muitos, ela é considerada a rainha do reggae. Rose Valença. Só pedrada, meu amigo. Aquela pedra que não machuca, né? Eita, rapaz, essa daí realmente não machuca. Mexe com as emoções aqui na 90,9, na 100,7. Você gostou aí, meu amigo, desse rec? Você tava dançando aí? Eu sei que você tava dançando, né? Ah, com certeza. Principalmente você que é lá do Maranhão, tem parentesco com alguém lá do Maranhão. Eu sou neto de uma maranhense, então eu adoro reggae, eu gosto do reggae. 10 horas e 44 minutos, participe aqui com a gente da nossa programação Domingão 91. Tá liberado aqui o nosso zap 94991210091 e o 94991622480. Fale comigo!
1: Bom dia, Frank Dias. Aqui
0: bom dia.
1: É Cleuto Alves da Faculdade Carajás.
0: Cleuto, rapaz.
1: Na melhor.
0: Alô, galera da Faculdade Carajás.
1: Frank Dias, consegue tocar pra mim Amar Amar de Nilson Souza? Estou sintonizado aqui. Maravilha, muito bom dia pra vocês todos que estão sintonizados. E pra você também, Frank Dias, FM 91 Rádio Clube de Marabá. Cleuto Alves da Faculdade Carajás, sintonizado.
0: Obrigado, Cleuto! Essa galera bacana da Faculdade Carajás.
2: Bom dia!
0: Bom dia!
2: Dias. Tu tá vendo aqui, é o Jeremias da Buchada. Fala. Estou ligado comigo. Na melhor, na 91.
0: É mesmo?
2: Frank Dias, você tem a mãe de tocar o aboio minha aí, do Ray Douglas, Divanar.
0: Tenho.
2: Ah, Divanar, do Ray Douglas. Estou ligado na melhor, estou aqui ligado, estou aqui também na pega.

0: hoje.
1: Olha aí.
0: Trabalhando hoje. Valeu, Frank Dias.
1: Valeu, irmão. Vamos tocar já, vamos fazer a sequência do ouvinte.
2: Bom dia, meu amigo Frank Dias.
1: Bom dia.
2: Deus abençoe nós todos. Deus abençoe sua vida grandiosamente.
1: Amém, nossas vidas.
2: E Frank Dias, assim quando puder, roda a música aí do Silvio Max, Cigana. Fico muito agradecido, um abraço.
1: Valeu, minha amiga.
2: Bom dia, Frank Dias.
1: Bom dia.
2: Aí, tudo bem?
1: Tudo bem.
2: Eu não estou muito bem porque eu peguei uma queda. Queria fazer um apelo para o poder público arrumar essas calçadas beirando as pistas das avenidas, que está tudo quebrado. A gente vai se desviar do trânsito e cai nas calçadas quebradas e se machuca. Eu estou aqui cheia de dor, peguei uma pancada na costela, da perna. Aí estou ruim, mas não quebrou nada, graças a Deus. Mas estou tomando remédio, estou melhorando.
1: Que bom que não quebrou nada, né?
2: Faz
1: melhoras.
2: Esse apelo aí, por favor, tá? Para que não venha acontecer com outras pessoas, tá? Aí, em via pública. Eu sou a Rosa aqui do quilômetro 7. Eu caí
1: tá
2: do
1: bom,
2: lado
1: Rosa.
2: Da casa lotérica, tá tudo quebrado lá. A calçada.
1: Tá certo, então tá aí a reclamação da Rose, lá do quilômetro 7, falou que levou uma queda, tá sentindo muitas dores, graças a Deus não quebrou nada, e ela faz esse apelo ao poder público para arrumar as calçadas que estão todas emburacadas aqui em Marabá, segundo ela, né? Ela fez a reclamação dela, que é válida, aqui na nossa programação. Faltando 3 minutos para as 11 horas da manhã.

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6: 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Bom dia! É 10 horas e 59 minutos, participação aqui dos melhores ouvintes. Mandando ver aqui nas participações no 94-991-210091 e também no zap aqui da Clube 94-991-62-2480. É o nosso Domingão, Domingão 91 e Clube FM.
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8: Bom dia, meu amigo. Bom dia. Queria pedir uma música aí pra você, meu mano. Se consegue botar a música aí do Michael Jackson, Billie Jean.
6: Vamos tocar.
8: Um abraço aí pra minha família aí, valeu.
6: Um abraço. É o Ângelo. Ele é filho do Kempson Brasil. Alô, Kempson. Ótimo domingo pra você e família, meu amigo. Muito obrigado aí pela audiência nesta manhã. A galera lá acompanhando a gente, todo mundo lá na casa do Kempson Brasil. Esse é gente boa.
9: Bom dia, meu amigo Frank Dias. Manda aí pra mim a Chesca.
6: Chesca.
9: José Carlos de Tupiraga. Osvaldo. Tô aqui na Rua Belo Horizonte, no bairro Belo Horizonte, Marabá, assando a carne e tomando uma brama.
6: Égua, meu irmão.
9: Manda aí pra nós a Chesca aí no Bregão, da melhor.
6: Já, já a gente manda pra você, Zé Carlos.
10: Frank Dias, aqui é Francisco Santana do Quilombo Chat.
6: Francisco.
10: Que desse rodar. Música Aurélio Santo, Margarete, só pra me ouvir. Só pra me apontar o boião.
6: Rapaz, bacana, hein? Enquanto a galera aí apronta o almoço, você vai ouvir já já essa música linda.
11: Bom dia, Frank Dias. Quem falou é Evandro aqui do Espetinho da Jaque. Passando para falar nossos amigos, para vocês clientes aí também, os ouvintes da Rádio 91. Estamos no novo endereço agora. Avenida Itacaiunas, antigo Boutique Gelada. Aquele espetinho maravilhoso, aquela panelada, aquele caldinho, venha para cá. E trabalhamos de terça a domingo com almoço e janta, ok, meu povo?
6: Ok, ok.
11: Bom dia, bom trabalho.
6: Um abraço, meu amigo.
11: Tamo junto.
6: Bom trabalho aí também, tá?
12: Bom dia, meu amigo Frank Dias. Frank Dias, que é o Ronaldo de Oliveira do bairro Bela Vista.
6: Tudo beleza,
12: domingo,
6: mano.
12: Domingo, em casa aí. Você
6: tá só na manhã,
12: Frank,
6: né?
12: Frank Dias, toca pra nós aí. Renan e Raí. vem me fazer feliz, por exemplo, a minha esposa Iris, e todos que estiverem ligados na FM 91 gostar da música. Estou aqui fazendo aqui o almoço aqui, a minha esposa daqui fazendo as coisas aqui, tô queimando panela aqui hoje aqui.
6: Tá certo. Beleza?
12: Então, um bom dia e um bom domingo.
6: Bacana demais, hein? Frank Dias, meu amigo, bom dia. Aqui dando uma carona para a FM 91, estamos à escuta, eu e minha pequena Alana Cecília e minha esposa Patrícia. É o Ney do nosso açougue. Toca aí pra nós, Pablo e Priscila Senna. Não me faça chorar. Ofereça a mesma a todos que estão ligadinhos na melhor da cidade. Grande Ney do nosso açougue. Patrícia, Alana Cecília. Alô, Alana. Um abraço, Alana. Alana Cecília, tem que falar o Cecília, senão ela diz o seguinte: não, não é eu não, ele não falou a Alana Cecília, né? Né, Alana? Um abraço, 11 horas e 2 minutos.

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1: Priscila Senna e Pablo do Arrocha, Não Me Faça Chorar. Pablo do Arrocha vai estar aqui em Marabá, hein? Vai estar no Maraverão. Fazendo aí aquele showzão aqui em Marabá. Meu amigo, vai ser muito bom.
2: Alô!
1: Pablo do Arrocha no Maraverão. A seleção brasileira masculina de futebol entra em campo neste domingo, dia 31, às 18h30, horário de Brasília, para enfrentar a seleção do Panamá no estádio do Maracanã, no Rio de Janeiro. Muito mais do que um simples amistoso, o confronto representa a penúltima oportunidade de testes para o técnico Carlo Ancelotti antes da estreia oficial no Mundial, além de marcar a despedida oficial da equipe em solo nacional antes do embarque para os Estados Unidos. A preparação, iniciada no centro de treinamentos da Granja Comari, enfrentou contratempos importantes na comissão técnica. A principal referência técnica do país, o atacante Neymar, é o grande desfalque devido a uma lesão muscular de grau 2 identificada na panturrilha. Mais notícias, acesse dolcarajás.com.br, porque você já sabe, aconteceu, tá no Dol Carajás. 11h23, minha amiga Loura, ela é flamenguista, né? Ela é flamenguista, Loura?
3: E agora, esses flamenguistas são abusados.
2: Tem algum flamenguista aí? Cadê vocês?
1: Eles estão felizes.
4: Bom dia, Frank.
1: Bom dia, Loura.
4: Bom domingão abençoado para todos nós. Amém, e que venha junho.
1: Amém, que venha.
4: Deus abençoe mais um mês que está entrando, né?
1: Verdade.
4: E manda aí, se possível, pipoqueiro com Vanderlei Andrade. Eu ofereço para você, para Giovanni, Sargento Paixão do Corpo de Bombeiro, para a irmã do Sargento Paixão, a Ivana, para minha amiga Laudia, a Xerebebel, para a irmã da Laudia. E todos que estão te ouvindo nesse momento,
1: tá,
4: e chama,
1: certo.
4: Chama que o Mengão ganhou.
1: Tô falando, ela falou aí, ó.
3: E agora, esses flamenguistas são abusados.
1: Alegre demais ela, não só ela, né, mas milhares de flamenguistas estão felizes.
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0: Hora certa, 11h35.
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0: Se você tá na FM 91, tá na Clube FM, tá em primeiro lugar, as melhores rádios de Marabá. É o nosso Domingão, Domingão 91, porque domingou.
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0: E se domingou, seu domingo perfeito é aqui, na 90,9, na 100,7. As emissoras do Grupo RBA. Abraçando aqui os meus amigos taxistas da Teletax, Taximar, Lotação, Rádio Tax, Globotax, os motoristas de aplicativos aí nos dando uma carona. Meus amigos caminhoneiros que estão aí na rodagem também. Todos os vanzeiros de Marabá e região, obrigado aí pela companhia. Os motorubes de Marabá, os mototaxistas também. Essa galera toda acompanhando mais um Domingão, Domingão 91.
8: Tem flamenguista sim.
0: Tem flamenguista? Tem,
9: tem,
0: olha
9: aí. Tem algum flamenguista aí?
0: É, ela falou que tem flamenguista. É a Deca, né? Deca, um abraço pra você, Deca. Meu amigo Ismael Mototax, tá lá no bairro Liberdade, a sua esposa Jamile acompanhando aí a gente. Obrigado pela audiência. Deixa eu abraçar também a galera lá do restaurante Espaço Café e Caldos, ali na Folha 16. Meu amigo Denilson. Alô, Denilson! Minha amiga Ana Rosa, a Andréia, o Arthur, o André, a Dilma, a Bete, toda essa família. Família Restaurante Espaço Café e Caldos, ali na Folha 16. Aquele abraço! muito obrigado pela companhia. Meu amigo José Carlos continua com a gente aí no volume máximo. Muito obrigado, José Carlos, de Itupiranga. Tá ligado na programação.
9: Bom dia, Frank Dias.
0: Bom dia.
9: Que é o Eudes, da Folha 11.
0: Fala, Eudes.
9: Pintor. Eu te mando a mensagem porque tu tá dizendo que o Flamengo está abusado.
0: E não é, não? Não é, né, mano?
9: Toma, Leque.
10: Como é a história, menino?
9: Ganhamos ontem. O Águia também ganhou. Tudo certo. Aí,
0: bom,
9: meu filho tá mandando de teste aqui, mas meu filho aqui. O Igor.
0: Valeu, Eudes.
9: O Águia também ganhou, tudo certo. Aí,
0: bom,
9: mas meu filho tá mandando de teste aqui, mas meu filho aqui. O Igor.
0: Valeu, Eudes.

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6: Já estamos de volta com o nosso Domingão, Domingão, na 91 e na sua Clube FM.
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6: Vamos nessa, meio-dia e dois. Olha, neste momento, intervalo aí, jogo do Bragantino e Internacional, tá no intervalo, né? Bragantino vai derrotando o Internacional por 2-0. Gols aí de Fernando dos Santos aos 17 minutos e Juninho Capixaba nos acréscimos do primeiro tempo. Já já tem o segundo tempo e com isso o Bragantino vai assumindo a quinta posição aí da tabela, né? O Internacional vai ficando aí na 14ª posição na tabela. Vamos aguardar o segundo tempo desse jogão, tá no intervalo agora, Bragantino e Internacional. E aí, a galera tá chegando aqui, né, mano? A galera tá soltando a voz.
7: Ligado aqui, Frank Dias.
6: E aí, rapaz?
7: Palmeiras hoje, segura Palmeiras. A ponta.
6: Bora, bora. Né? Cadê os palmeirenses?
7: Pra segurar a ponta hoje.
6: Bora, mano. É o porco.
7: Rick Renner aí pra nós, aí, uma das melhores deles.
6: Uma do Rick Renner, tá bom.
7: Obrigado aqui, o palmeirense aqui em casa. Nosso Águia ganhou ontem.
6: Graças
7: liderou,
6: a Deus.
7: Liderou, né?
6: Isso.
7: É o líder do grupo dele.
6: Verdade. Graças a Deus.
8: Bom dia, Frank Dias. Frank Dias, toca parabéns aí pra minha amiga Capitu, que ela hoje tá no berço.
6: Capitu!
8: Eu ofereço aí a música do programa todas para ela e toda a turma da madrugada. E tem flamenguista aqui. Tem a Loura também, que é flamenguista também. E tem o Giovanni escondido, que é flamenguista também. E tem a Aguiano também aqui. Ganhou todos. Josiel da Velha Marabá.
6: Valeu, Josiel.
8: Josiel da Velha Marabá.
6: Pronto, tá aí, Josiel. Bora tocar os parabéns pra ela. Captu, que tá aniversariando hoje. Captu, parabéns, mulher.

0: que Deus te abençoe, Capitu. Aproveite o seu dia. Comemorando aí mais um ano de vida, colhendo mais uma flor no Jardim da Existência. Capitu, nossa ouvinte, recebendo aí os parabéns aqui da equipe da FM 91, da Clube FM e do Josiel também, que tá ligado.
1: Ô, meu amigo apresentador desse programa aí, ó. Tão gostoso esse programa, tá bom?
0: Tá gostando aí?
1: Eu quero botar aqui uns pendais pra rodar aqui, mas eu gostei tanto desse teu programa hoje que...
0: Agora
1: eu vou botar lá. Enquanto tu tiver nesse teu programa, não vou rodar meus pendais hoje não, ó.
0: Obrigado,
1: mas eu
0: agradeço.
1: Mas gostei daquela coisa ali, ó. Os flamenguistas são abusados.
0: PH,
1: sabe quem é essa
0: flamenguistas
1: voz?
0: São abusados.
1: É minha, de Manuel Alves de Oliveira, que eu passei pro PH.
0: É sua, gostei, Manuel?
1: Gostei demais. Só ri tanto aqui ainda agora, botando essa aí. Flamenguista é abusado, ó.
0: É o dono dessa voz.
2: PH, esses flamenguistas são abusados.
0: É, olha aí, o dono da voz apareceu,
2: PH, esses flamenguistas são abusados.
0: Um abraço, meu amigo Manuel.
3: Bom dia, meu amigo Frank Dias.
0: Fala, meu irmão.
3: É o Elias, aqui no bairro Belo Horizonte, curtindo 91 como sempre. Já na concentração pro jogo do Leão. Vai ser 3-0 hoje contra o São Paulo. Meu amigo Frank, você pode mutar a música do Leão Magalhães, Curva Perigosa? Um beijo pra minha esposa Leide, pra minha filha Maria Vitória. Todos ligados aqui no nosso melhor, 91. Bom domingo a todos, meu irmão. Fique com Deus. Saúde.
0: Bom domingão, meu irmão. Jair Bendelac tá nos dando uma carona. Já está lá em Tupiranga, né, o Jair Bendelac? Aquele tucunaré aí na beira da orla, viu? Aí na orla de Tupiranga. Não esquece, viu, Jair Bendelac? Tucunaré de Tupiranga é um dos melhores, meu. Que você vai gostar aí. É a dica do Frank Dias. Comer aquele tucunaré, pegando aí essa brisa do Rio Tocantins, na orla de Tupiranga, é tudo de bom. Meu amigo Gerson do Pescado, ele falou, Frank Dias, manda um alô para minha amiga Gleice Pudim. Oi, Gleice, um abraço para você, Gleice. E a galera aí da Feira Coberta, no bairro Laranjeiras, meu amigo Gerson do Pescado, rei do tambaqui, sem espinhas, meu irmão.
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Robério dos teclados, o Robério e seus teclados. Sempre te amei. É só arrastando a chinela, né, meu amigo? Pra lá, pra cá. Só na manha, meu irmão. Sem agonia. Só pra quem sabe, só pra quem entende. Minha amiga Loura, ela sabe, né, Loura? Hã? É, tava dançando lá. Ela falou que se garante nesse forrozinho. Olha, deixa eu mandar um abraço aqui pro nosso grande colega de trabalho, nosso repórter cinematográfico aqui da nossa TV RBA, canal 2.1. Ele, o nosso amigo Zé, o José. Ele pediu aqui pra gente tocar os parabéns pra esposa dele, que tá completando mais um ano de vida, a Elistélia, popular Teinha. Tá completando mais um ano de vida hoje, tá ficando aí mais experiente. Deus abençoando ela com mais um ano de vida. Parabéns pra você, minha querida Teinha.

Parabéns, Tainha. Que Deus te abençoe, te dê muita paz, muitos anos de vida, discernimento, livramento, bênçãos e bênçãos para você, minha querida. Aproveite o seu dia ao lado aí desse grande homem, desse grande profissional, nosso amigo José. Uma pessoa maravilhosa que a gente tem uma grande consideração por ele, né? Nosso amigo José. Parabéns, Tainha!

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0: no ritmo do verão. Alok e Vanessa da Mata, boa sorte aqui no nosso Domingão. Domingão da Clube, Domingão da 91.
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0: Vamos juntos, até uma da tarde estaremos por aqui na missão, comandando aí essa programação maravilhosa. E você solta a sua voz, fala com o Frank Dias aqui, ó, no 94-991-21-0091 ou no 94-991-62-2480.
3: Bom dia, meu amigo Frank Dias.
0: Meu amigo Manuel.
3: Um beijado do Mingão pra você.
0: Amém,
3: beleza. Tudo de bom, viu?
0: Pra você.
3: Só que é uma música
0: também
3: do Léo Magalhães, bem romântica aí.
0: Uma bem
3: amigo
0: romântica.
3: Bom dia. Tô por cá, bom dia.
0: Deixa comigo, Manuel Rios. Já já eu mando, hein?
4: Bom dia, que é Pedro da Pimenteira. Manda um alô aí para todas a galera aí da Ponta de Pedra.
0: Alô, galera da Ponta de Pedras. Obrigado aí pela companhia. Manuel Rios pediu uma bem romântica do Léo Magalhães. Eu vou tocar essa.

0: Henrique Juliano, na FM 91, na Clube FM. Seja esse. Abraço aí pro meu amigo Ney, do nosso açougue, minha amiga Patrícia. Chegaram aqui em Marabá, né, meu amigo Ney?
1: Cheguei, Brasil.
2: Brasil!
0: Final aqui do nosso Domingão, na Clube FM, na FM 91. Um abraço para você da Clube, você que esteve também na FM 91, nas emissoras do Grupo RBA, você que fez companhia para o Frank Dias. Amanhã estaremos aí no Ligação Direta, 8 da manhã, na FM 91, a sua 90,9. Espero que você tenha gostado aí da nossa programação, tá bom? Valeu mesmo aí pela sua audiência, pela sua paciência também, né, mano? Obrigado aí.
3: Eita, coisa linda.
0: Pela paciência também. Amanhã tem muito mais. Ótima tarde de domingão. Valeu. Tchau. E até amanhã.

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1: Felipe Araújo, de um jeito um tanto quanto diferente. Mais ou menos assim, ó.

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0: duas horas.
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0: Música número 8.
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0: 3:20.
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2: Luan Santana e Léo Foguete.

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0: 3:36.
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0: Vocês dois estão bom esse final, hein?
1: Mas
0: dueto é bom toda vez, esse cara.
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1: Estou chegando, rapaziada, com a graça de Deus. Oi, boa tarde. Chegamos ao domingão maravilhoso. Que o domingo seja lindo. Domingo, dia de praia, muito sol em Marabá, né? Estamos chegando aqui na programação da 100,7 nesse último dia de maio. Segunda-feira já é junho, mês das quadrilhas e mês das festas juninas de muito forró, muito quentão, um mucuzá, coisa boa, né? Um abração bom, o mês de junho, né? Um mês divertido, do festivo, e nós estamos chegando já nessa época maravilhosa do ano, viu? Aí depois em junho tem o Dia dos Namorados, essa data marcante de muito amor, o amor vai ficar no ar, né? Um grande abraço, estamos chegando aqui, o Zap da Clube é o 94-91-62-2480, é um domingão maravilhoso para você aproveitar a vida, aproveitar cada segundo. Um grande abraço para você que se liga aqui na 100,7, na melhor programação do seu rádio, a rádio da família, a rádio que mais cresce em audiência. Um abração e vamos começar. Vamos dar um play nesse domingão, começando com Paula Fernandes, uma versão remix Eu Quero Ser Pra Você.

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0: música no seu domingo é aqui na Clube. Que bom que você tá na sintonia. A Rose tá ligadona na Clube, lá na Folha 28. Manda um abração pra Sandra, na 33. Tá na sintonia da Clube 100,7. Toda a galera do bairro Santa Rosa, o bairro do amor. Obrigado pela audiência. A Edilene, a Suzana, as meninas lá do Quero Gelo, né? Da conveniência Quero Gelo. A Cidiane, a Nina, tá na sintonia da Clube. Obrigadão pela audiência. Você curtiu aqui na Clube Banda Floresta Nativa. Problema é seu. Vou pro intervalo e volto já.
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2: 4:38.

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2: Estamos de volta aqui no seu Domingão. Um grande abraço para você que se liga na Clube. 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E lembrando que toda terça e sexta-feira tem a nossa versão digital do Diário de Carajás nas plataformas para você ficar bem informado. E eu sou Zeca Moreno, te fazendo companhia em casa, no trabalho, no seu carro. Ah, hoje tem muita gente de folga, mas tem gente trabalhando também aí. Um grande abraço. Taxistas, mototaxistas, brigadão, você que dirige por aplicativo, um abraço, muita energia aí, um grande abraço. Taxistas, mototaxistas, brigadão, você que dirige por aplicativo, um abraço.

música que vocês queriam, hein?

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1: 4:54.
2: Talita Show, a flor de Salinas.

0: Olá, estamos apresentando aqui o seu Domingão na Clube. É mais um dia que estamos juntos aqui da melhor programação do seu rádio. Quero mandar um abração lá para a Vila Espírito Santo, né? Começou o festejo do Divino Espírito Santo lá na vila que tem o mesmo nome, na Vila Espírito Santo. Mandar um abração para o meu amigo Deilson Dourado, que vai participar dessa festividade. Meus amigos de São Félix, Morada Nova, você que é devoto, né? Participe, né? Um abração para todos aí desta vila maravilhosa. E aqui os prêmios do placar do jogo. Vamos saber aqui, é hora de falar da promoção da Clube, que é um sucesso, né? Campeonato Brasileiro da Série D, Tuna Luz enfrenta o Águia de Marabá. É, hoje, domingo, às 16 horas. E tem jornada esportiva Clube, você vai acompanhar, viu? 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Se o acertador for associado do grupo Centropax e estiver em dia, receberá R$1.000. Quem garante é o nosso amigo Porto, lá da Centropax. 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E tem também que ficar atento ao regulamento, viu? Se houver mais de um acertador, será feito um sorteio entre os participantes. O nome do acertador será divulgado na segunda-feira na Clube, na 91. Após o sorteio, será feita uma ligação para o ouvinte sorteado. Quando seu telefone tocar, não pode dizer alô. Diga a senha FM 91 e Clube FM, a frequência certa. É, você já curtiu aqui na Clube, Matheus e Cauã, Meu Silêncio com a Simone Mendes, Turma do Pagode, né, Deixa a Vida Me Levar, né, e a gente continua aqui com a melhor programação do seu rádio aqui na Clube 100,7. Aumenta o volume que tem também nessa sequência, é Hugo e Henrique Mala, né, que você curte aqui na programação da Clube 100,7.
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1: Agora estou de volta aqui na Clube 100,7 com o placar do jogo, todo mundo participando aqui, mandando o seu placar, né, para Tuna Luso e Águia de Marabá, hoje domingão. Logo mais você vai acompanhar esse jogão de bola, né, pelo Campeonato Brasileiro da Série D. É, hoje, dia 17 de maio, quem tá de aniversário hoje, parabéns para você que tá de aniversário hoje. Ah, você pode ganhar aqui, né, no placar do jogo, ganhar uma grana, ganhar muitos prêmios para você, dar de presente aí para pessoa amada. Então participa, muitos já ganharam. Rádio Ligado é ouvinte premiado, @ Rádio Clube Marabá ou zap da Clube 94-91-62-2480. Um bom domingão para você que hoje vai para a chácara, relaxar com a família, dia de repor as energias, né? Vamos trazendo agora aqui na Clube, Amado Batista, Se Não For Por Amor. Essa música eu vou mandar para todo o pessoal lá da Vila Sororó, para o amigo Denilson, lá do Açaí Ponta de Pedra. A Edneia está na sintonia também, fica na Rua Cuiabá, está na sintonia da Clube. Também para os amigos da Folha 28, que estão na sintonia da programação 100,7 FM. Também para minha amiga Divina, que está na sintonia da Clube 100,7, todo o pessoal da Ideal Tecidos, que sintoniza a Clube. Muito obrigado pelo carinho da audiência, né? Um abração para o Tiago, que está na sintonia da 100,7, e também para todos os amigos que sintonizam, o Nenenzão, né? O Nenzão está na sintonia, Agnaldo Dorta, um abração, obrigado, está sempre na sintonia da Clube. Quem gosta mesmo da música do Amado Batista é o Ilítio, né? Esposo da Divina, uma simpatia. Vamos trazer também muita música maravilhosa nesse domingo.

0: Clube Dudu com Ana de Oliveira. Que música bacana, né? Pra quem tá na sintonia, é mais um super ritmo, né? Dos diversos ritmos que tocam aqui no nosso estado do Pará, né? Um dia maravilhoso. Vai ter churrasco aí hoje, domingão, pra toda a galera que tá na sintonia da Clube 100,7. Sabe aonde? Lá no Balneário Taboquinha, aí na Barraca do Miro. Hoje tem peixe, até peixe. Aquela comida gostosa, né? Que é servida, você pede também no delivery. Cerveja gelada, banda ao vivo, lá no Bar e Restaurante do Miro e também no Boteco do Fleury. Tem música ao vivo. Muito bem, vamos pro intervalo rapidinho. Já já eu volto aqui no seu Domingão da Clube, a melhor programação do seu rádio. Mandando um abração pro pessoal da Ola na Marabá Pioneira, todo o pessoal da Folha 27 aqui na Nova Marabá, meus amigos da 28, Folha 5, lá da Vila aí dos projetos de assentamento, lá do 1º de março, né? Seu Nascimento. E a Francisca do Açaí tá na sintonia da Clube. Galera de São João do Araguaia, São Domingos, São Geraldo, também lá de Brejo Grande do Araguaia. Bom dia!
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1: Aqui, Rádio Clube, emissora do Grupo RBA, Rede Brasil Amazônia de Comunicação. É sempre um prazer estar aqui no domingo te fazendo companhia na Clube 100,7, a emissora que mais cresce em audiência. O zap aqui é o 94-91-62-2480. Quem está na sintonia da Clube 100,7 é a Joelma lá de Morada Nova, a Sandrinha na Folha 33. Está na sintonia da Clube 100,7. Zeca Moreno toca uma da Gabi Amarantos. Vou tocar para você que pediu aqui pelo zap da Clube Reacender a Chama, especialmente para todos que estão lá no bairro São Miguel da Conquista, Jardim União, aquele abraço pessoal da Vila São José também, na sintonia da 100,7. Vamos curtir agora ela que apareceu para o estrelato com Is My Love, foi tema de novela, mas ela foi também de uma super banda aqui de Belém, do Pará, Tecno Show, Gabi Amarantos, Reacender a Chama.

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3: Cinco e cinquenta e nove.

0: Muito bem, estamos aqui te fazendo companhia com alegria nesse domingão da Clube, que é muito mais busca, muito mais sucesso pra você. E hoje tem placar do jogo pra você participar, né? Muita gente aqui mandando pelo zap da Clube, também se inscrevendo pelo Instagram, arroba Rádio Clube Marabá, né? Mandando aqui no zap 94916224 80. Deixa eu dar uma repassada aqui nos prêmios que você poderá ganhar no placar do jogo, né? É o placar pra Tuna Luz e Águia de Marabá pela Série D do Campeonato Brasileiro. Você poderá ganhar aqui na nossa programação duzentão em dinheiro da Reluz Materiais Elétricos, VP7 por E28, uma camisa oficial do Águia, R$200 no oferecimento da Marabike Realizando Sonhos, duas 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Você curtiu aqui na programação da Clube Banda Origem, né? Brincar de Amor. Vamos para o intervalo agora e já já eu volto com mais participação do ouvinte aqui na nossa programação, mais música do jeito que você gosta. Já já eu volto aqui com o Manu Batidão para você que é fã da Manu Batidão.
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2: Essa é a melhor programação do seu domingo. Estamos juntos aqui na Clube 100,7. E aí, tá no bar, tá na lanchonete? Onde é que você tá curtindo a programação da Clube? Está fora do estado aí, também curtindo pelo aplicativo nesse Brasil? Que beleza! Olha, segunda-feira nós estaremos aí na cobertura, né? Mantendo de primeira para você com a equipe esportiva aqui da Clube. Está chegando a hora, né, de conhecermos os 26 jogadores que vão representar a seleção brasileira na Copa do Mundo de 2026. A lista final do técnico italiano Carlos Ancelotti será conhecida segunda-feira, amanhã, viu? Amanhã o evento será realizado no Museu do Amanhã, no Rio de Janeiro. Vai começar às 17 horas de Brasília, mas a expectativa é que Ancelotti anuncie a lista de convocados às 17h45, segundo a Confederação Brasileira de Futebol. E aí, Neymar vai ou não, hein? Ah, tá todo mundo aí, né, torcendo pelo Neymar, né, que é um grande craque também, viu? Então, nós vamos acompanhar, você vai ficar acompanhado na hora aqui a programação na 100,7 FM. Um abração pro meu amigo Paulo Henrique, Rogério Brasil, aqui da equipe de esportes da Clube, que tá sempre de olho, viu? Daqui a pouquinho tem futebol na Clube, logo mais Águia e Túneis. Você pode mandar aí o placar do jogo, viu? 94-91-62-2480. Um bom domingão para quem tá aqui na melhor programação do seu rádio. Manu Batidão, a cada manhã.

0: Muito bem, você curtiu aqui Zé Felipe, Lágrimas de Sangue, uma super cúmbia na programação da Clube 100,7. Aumenta o volume que tem mais já já depois do intervalo.
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1: Estou de volta aqui na programação da Clube 100,7 FM, com muito amor, com muito carinho. Você quer saber das principais notícias do dia? Acesse o portal dol.com.br. Aconteceu, tá no Dol Carajás. Descubra como o festejo junino em Cidade do Pará vai distribuir prêmios, viu? Tem uma super programação já, as festas juninas estão chegando. O SUS vai oferecer teste genético gratuito para identificar risco de câncer de mama. Uma notícia boa dessa semana, viu? Você vai lá no portal, fica sabendo. Terra de Zaba e Soterra Garimpeiro no interior do Pará. Né? Muitas notícias. Tem também o nosso jornal digital, né? O Diário de Carajás. Está aí também nas plataformas digitais para você ficar bem informado. Um abração, aumenta o volume. Aqui é a programação da Clube. Desejo para você um bom domingo, abençoado domingo para quem sintoniza a melhor programação. Nadira Freire, Quando Eu Te Vi.

0: Eita, você curtiu Mari Fernandes, Pé na Rua, né? Que música bacana. Só musicaço aqui na Clube 100,7 para fazer a festa no seu domingão aqui na Clube. Vamos lá, já já eu volto aqui na sua Clube 100,7.
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1: Estou de volta aqui no seu domingo na Clube, mandar um abração, pessoal do Supermercado Líder. 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Olha, minha gente, dia D da família na escola está chegando, vai movimentar as unidades de ensino aqui em Marabá, esse ano com o tema Aprendizagens Conectadas, Tecnologia Equivale para uma Sociedade Sustentável. O evento vai estreitar laços entre a comunidade escolar, a família e o ambiente escolar, né? Então, a CEMED promove aí esse dia especial, né? Foi aí no sábado, né? Muita gente participando, né? Esse ano a equipe pedagógica da CEMED organizou, né, esse evento maravilhoso, né? Foi ontem, dia 16 de maio, reuniu muitas famílias nas escolas. Parabéns pela iniciativa, né? Um abração para todo o pessoal da Escola Geraldo Veloso, também do Anísio Teixeira e também das escolas municipais. Um abraço, brigadão pela audiência. Muito bem, aqui a programação da Clube não para, tem muita música no seu domingo, trazendo agora Lauana Prado e Murilo Rufi para você lembrar de mim.
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0: Estou de volta no seu domingo aqui na Clube, agora com uma informação boa para os motoristas. Acesse dol.com.br. Veículos com final de placas 46 a 66 tem descontos no IPVA até o dia 18 de maio. Fique atento, viu, motoristas? Documento estadual de arrecadação, DAI, informa o valor do imposto e pode ser acessado no site da Secretaria da Fazenda do Pará, cefapa.gov.br. É muito bom você ficar atento. A Secretaria de Fazenda do Pará informa aos proprietários de veículos automotores com finais de placa 46 e 66 que até a próxima segunda-feira, dia 18 de maio, é possível pagar o imposto sobre propriedade de veículos automotores com até 15% de desconto. Não vai perder essa oportunidade. Aqui na Clube tem música, tem também informação, tem dicas. Nesse domingo, estou aqui muito feliz de estar ao seu lado na programação da 100,7. Vocês curtiram aqui a banda Calypso, Cúmbia do Amor. Né? Depois desse som da banda Calypso, eu vou agora para o intervalo e já já eu volto depois dessa super dica.
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2: 7:39.

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8: Mais um domingo de muita música, também de promoção do placar do jogo para Águia e Tuna Luz. O jogo é hoje. Boa sorte para você que já se cadastrou. Ainda dá tempo. 94-91-62-2480 é o zap da Clube. 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Tem muitas novidades aqui no Instagram da Clube, para você ficar bem informado e também se cadastrar na promoção. Arroba Rádio Clube Marabá. Aumenta o volume que estamos trazendo aqui para você que está na sintonia da Clube. Mais super música.

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0: 7h57.
1: E música você curte mesmo?
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0: Luiz, o poderoso chefão, cheiro da Carolina, que menina cheirosa, viu? Olha, quero convidar vocês para estarmos juntos na segunda-feira no Clube da Tarde, aqui na Direção-Geral Hinaldo Antônio, no jornalismo e também aqui na produção, Michel Garcia, um grande abraço, toda a equipe da Clube. Eu desejo para você um bom domingo abençoado. Lembre-se, Jesus é o caminho, a verdade e a vida. A gente se encontra aqui na programação da Clube. Um grande abraço e até lá.
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0: 17 jogos, 7 vitórias, 4 empates, 6 derrotas. Marcou 23 gols, sofreu 19, saldo de 4. O São Paulo, que na última rodada do turno, jogará no dia 22 de julho contra o Atlético Paranaense no Morumbi. Orlando Scapelli, cadê o papão? Como vem o bicolor paraense? Alô, bola de fogo!
1: Paixandu,
2: o maior campeão regional do Brasil, time do povo paraense, o Patítulo do Norte. Alô! Bola pra cima, alô! 12, Gabriel Mesquita. Pela direita, lateral, Matheus Vargas, 20. 4, Yarley, é ele. 14, Bruno Bispo. 14, Bruno Bispo. Pela esquerda, vem ele. 77, Luciano Taboca, o cantor Luciano Taboca. Taboca, o sertanejo. Libonati com a 26. Libonati com a 26. Já todo meio de campo, hein? 39, ele, o Pedro Henrique, 39, e Matheus Vargas, que renovou com o Papão com a 96, o ataque do time do povo, o clube mais importante do norte brasileiro da Amazônia, 30, Thalisson, 30, 98, Juninho centralizado, e pela esquerda, 99, Lucas Cardoso. No banco, Júlio Rocha. Tem 41, Marcão. Nunca vestiu a camisa do Paysandu em uma partida oficial, hein? 2, Edilson. 6, Lucão. 9, Ítalo. 15, Castro, Sapequinha. 19, Tylon. 23, Brian. 31, Facundo Bonifácio. E 75, Cleiton Pego Magno.
0: Beleza, valeu, Dinho. Paysandu, que no momento, né, está na segunda colocação da Série C. O Guarani ultrapassou, meteu 5-0 no Amazonas. Rapaz, o Rodrigo Santana vai ter um trabalho por lá. O Papão tem 17 pontos, 8 jogos, 5 vitórias, 2 empates, 1 derrota. Marcou 15 gols, sofreu 9, saldo positivo de 6. Na décima rodada, o Paysandu vai jogar na Curuzu, dia 14. Esse jogo era sábado, passou para domingo, contra a Inter de Limeira. E como vem a equipe do Figueirense, você bola!
1: Figueirense! Ritmo de carnaval é o hino do Figueira. E tem o técnico Raul Cabral. 5,52, goleiro é o Igor Gabriel. 2 é o Léo Maia. 37, Lucas Dias é o capitão. 3, Leonan, número 3. E pela esquerda, 6, Arthur Henrique. O meio de campo, 14, Breno. 30, Jean Mangabeira. E 7, o Rainan. 7, Rainan. O ataque do catarinense, 8-2, é o Zé Carlos. 99, Emerson Galego. E 9, o Lucas Alves. Lucas Alves. No banco, 12, Fabrício, 22. Vitor Ricardo, 25. Jonathan, 66. Rian Carlos, 5, Renan Areais, 35, Flávio, 77, João Choco, 8, Dudu, 11, Arthur Martins, 17, Maílson, 20, é o Gui Vieira, e 91, o Iuri com HY, Carlos Magno já, Magno Fernandes é parceiro também.
0: É gente da melhor qualidade, pagodeiro de mão cheia. O quê? O Figueirense é o 17º colocado com 8 pontos, 8 jogos, 2 vitórias, 2 empates, 4 derrotas. Marcou 6 gols, sofreu 12, saldo negativo de 6. O Figueira, que vai a campo no próximo dia 14, 7h30 da noite, lá no PV, em Fortaleza, contra a equipe do Floresta. Bora gerar agora a arbitragem dos dois jogos, comigo mesmo! Arbitragem para Remy São Paulo. Apita o gaúcho, Jonathan Beckenstein Pinheiro. Assistente 1, Jorge Eduardo Bernard, Rio Grande do Sul. Assistente 2, Lúcio Beiersdorf, Flu, Rio Grande do Sul. O quarto árbitro, Kleber Ariel Gonçalves, do Paraná. O inspetor da CBF, Sérgio Cristiano Nascimento, do Rio de Janeiro. Assessor, Francisco de Assis Olha essa fera. Francisco de Assis Almeida Filho, do Ceará. O VAR, Felipe Jorge Bennett, do Rio de Janeiro. Assistente do VAR, Clóvis Amaral da Silva, de Pernambuco. O assistente 2 do VAR, Leonardo Rotondo Pinto, de Minas Gerais. Isso só arbitragem para Remy São Paulo. Arbitragem para Figueirense e Paysandu. Wagner Silveira Echevarria, também do Rio Grande do Sul. Central, assistente 1, Juarez de Melo Júnior, Rio Grande do Sul. Assistente 2, Matheus Oliveira Rocha, Rio Grande do Sul. O quarto árbitro, Franciel dos Santos Martins, de Santa Catarina. 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Remo em São Paulo definidos, o que dizer, Gerson Nogueira. Gerson Nogueira.
3: Olha, Magno Fernandes, amigos, ouvintes, duas equipes aí definidas, sistemas de jogo bem diferentes, porque o São Paulo aparece aqui e podemos entender que pela escalação é um 4-3-3, mas na verdade o São Paulo é um time que se distribui em campo e em muitos momentos ele está com o Caleri avançado, aquele jogador que está sempre lá dentro da área, buscando a área, e com a aproximação de três jogadores. Na minha definição, o São Paulo joga num 4-2-3-1. Não, 4-2-4-1-3-1. Porque, na verdade, aqui nós temos a figura do Danielzinho, que é um dínamo no meio-campo. Um jogador, aliás, bastante interessante, um jogador que cresceu já sob o comando do Roger e agora com o Dorival tende a se estabilizar. E tem um Arthur que cumpre função dupla, é um atacante quando o São Paulo tem a bola, quando o São Paulo está no campo de ataque, mas volta para ajudar, né? Um jogador que participa muito também daquele balanço ali de marcação no meio. O Ferreira é o jogador que mais se aproxima do Caleri, porque é um abridor ali de defesa, é um jogador que rompe linhas e é um jogador que merece toda a atenção do Remo no jogo. Da parte azulina, nós temos a variação esperada, que falamos até aqui no começo da jornada, com o Remo tendo no ataque Pikachu e Aleph Manga hoje, pela ausência e forçada do Jajá, suspenso. E o Vitor Bueno aparece como o homem mais avançado no meio campo. E em alguns momentos, certamente, o Vitor Bueno vai exercer aquele papel, que aliás ele exerceu de maneira muito interessante na partida contra o Bahia, aquela única vitória do Remo em casa, em que foi aliás um gol do Vitor Bueno que iniciou a reação do Remo no jogo. Ele vai ser o jogador que pode aparecer ali flutuando como um homem de frente, como um jogador centralizado para as finalizações, mas a função original dele é marcação e principalmente criação. Olha aí, mais um gol.
0: Tem gol do Brasil, Tomazo!
4: Danilo Santos marca aos 35 minutos, 6-1 no Maracanã. Tira a festa, né? Depois do terceiro gol, o time do Panamá não consegue mais chegar ao gol do Alisson. E o torcedor vai vendo o time reserva, né? Porque mudou todo, praticamente os 10 jogadores. Apenas o Léo Pereira permaneceu do time que começou o jogo. E agora uma bola metida pelo Lucas Paquetá para o Danilo Santos. Fez o domínio, o giro e aquele golaço como ele estava acostumado a fazer pelo Botafogo. 6 para o Brasil, 1 para o Panamá.
0: Gerson?
3: Realmente virou treino, né? Treino de luxo. como era a intenção inicial do próprio...
0: Doutor Flávio Freire diz aqui, o Panamá lembra muito a América de Natal. É. Enfim.
3: Não sei de onde ele foi buscar essa semelhança, só na camisa.
0: Na qualidade também, que é ruim
3: aí,
0: esse Panamá.
3: É, mais interessante, agora uma coisa que não deu para deixar de observar, né? Os reservas realmente sempre entram com mais fome, né? Turma entrou pisando fundo aí, querendo mostrar serviço. Interessante, isso é bom. Agora, voltando à nossa situação aqui do jogo, o Remo, ele se distribui em campo da mesma maneira até os três homens de marcação. Zé Welison, Patrick e Zé Ricardo. Entra o Vitor Bueno, que no jogo passado, o Vitor Bueno foi o terceiro homem de meio, ali junto com o Patrick e o Zé Welison. No jogo de hoje, ele é o quarto e, por isso, pode, sim, numa situação de jogo, numa situação de espaço que o Remo ocupe na frente, ele aparecer e aparecer até como um falso nove. Isso pode ocorrer, Léo Condé já falou sobre isso várias vezes. Agora, é uma situação e acho que lá vai outro. Não, quase sétimo gol. Então, é um Remo que é um pouco diferente do que costuma atuar, do que o torcedor costuma ver. Porque o Remo vai ter, sim, uma movimentação diferente na partida. O Pikachu, por exemplo, vai ter funções muito mais ofensivas na partida de hoje. E nos jogos anteriores, o Pikachu era um cara que ficava dividido ali entre ajudar, recuar um pouquinho até a linha do meio-campo, pelo menos, ou cobrir mesmo as subidas do Marcelinho, às vezes até invertendo o posicionamento. Mas no jogo de hoje, imagino que o Pikachu vai ter que ter uma presença maior lá, próximo à área, próximo ao Aleph Manga, né?
4: Que golaço do Panamá, hein?
0: Que golaço, Tomás.
4: 38 minutos. Entrou aí o número 14. Entrou tanta gente nesse time do Panamá também que eu vou te contar. Já eu confirmo aqui. De fora da área, um tirambaço que o Alisson não viu ela passar. Realmente, golaço do time panamenho. Diminui, 6 para o Panamá, 2, aliás, 6 para o Brasil, 2 para o Panamá. 6-2 o placar, foi o Harvey, número 14, que fez o segundo gol panamenho.
3: Só uma correção, amigo Tomás. Não é mais o Alisson, não é mais o nosso goleiro.
4: É o Ederson, perdão.
0: É o Ederson.
3: Alisson tá estreando hoje.
4: É, porque houve a mudança total, o Ederson é o goleiro do segundo tempo.
3: O goleiro, o ponto esquerdo, Alisson, que agora tem um visual Rambo, né?
0: É.
3: Rambo renascido. Vamos ver. Aí, cara, então é um Remo que vai certamente ter uma variação de jogo diferente. Pode ser bom isso. Pode ser, inclusive, ensaio para o Condé fazer esse desenho, né, tático no segundo turno do campeonato. É uma situação que ele chega a ela forçado pelas circunstâncias, pela ausência do Jajá, que é o que obriga a mudança maior. No gol, mudança simples. Sai o Marcelo Rangel, entra o goleiro Ivan Quaresma. Agora, do meio para frente, aí sim, a gente vai ter certamente um Remo hoje bastante diferente. Forte na marcação, porque continua com três volantes. E a expectativa da movimentação que o Remo vai fazer junto à área e dentro dela, né, com o Aleph Manga também, em muitos momentos, tendo que centralizar mais do que ele habitualmente faz. Mas é um Remo que certamente não vai ser menos ofensivo do que tem sido. Vai ter que buscar o gol, porque a vitória em casa é fundamental, decisiva para os planos do Remo em relação à permanência na Série A.
0: E o Paysandu com o Figueirense? Você treina a bola de ouro.
5: Olha, apesar da equipe do Paysandu praticamente, eu não vou dizer desfigurada, mas muito alterada, porque nós vamos ter o quê? Yarley, Bruno Bispo, que não vinham sendo titulares, mas já foram titulares da equipe do Paysandu. No meio-campo, só sobrou Pedro Henrique.
6: E treinam juntos, né, Carcá?
5: Só sobrou Pedro Henrique. E na frente, esse ataque é um ataque que muita gente também defende. Thalisson, Taylon, um ou outro, jogam em velocidade, bem abertos pelo lado direito. sobretudo pelo lado direito. O Lucas Cardoso, que no meu entender vai fazer mais o papel do Marcinho, já que o Paysandu não terá o Marcinho, jogador que é o pêndulo da equipe, é o jogador de equilíbrio da equipe, e na frente, novamente, o Juninho, que muita gente, inclusive o comentarista, até defende que seja realmente titular na vaga do Ítalo, que não tem feito grandes alterações. Então, embora poupando muitos jogadores, o Paysandu não perde na essência. A estrutura da equipe, como funciona, jogando em velocidade, procurando as jogadas de laterais de campo, fazendo uma transição rápida de defesa para o ataque, dá à equipe Alviceleste uma autoridade impressionante. Mesmo jogando fora de casa, considerar como eu considero o Paysandu como favorito. Eu não conheço, sinceramente, essa equipe do Figueirense. Mas é só olhar o seu papel até agora no Campeonato Brasileiro da Série C. Ele está na zona, ele está com um cartel negativo, né, de 4 jogos dentro de casa, perdeu 3. Então é uma oportunidade para o Paysandu faturar mais 3 pontos e recuperar a liderança do campeonato da Série C. Espera-se que pelo menos seja um jogo muito movimentado.
0: Antes do giro final, vou mergulhar com o Jorge Anderson no meio da galera. Fala aí, Espiga! Alô, Jorge Anderson. Já vou com...
6: Magno!
0: Enquanto isso, destaque final do Clube do Remo, Cacheado.
6: O promotor Eduardo está aqui. Rapidamente, Eduardo, delegado do Rio de São Paulo, qual a missão neste momento aqui no Mangueirão?
7: É aquela missão, né, de procurar instalar protocolos que possam garantir a segurança e integridade dos torcedores para esse belo espetáculo aqui na capital paraense. E hoje, com a presença do delegado César Assad, da Delegacia Especializada de Proteção do Torcedor do Estado de São Paulo, que muito nos abrilhanta diante da sua competência e do trabalho desenvolvido na capital paulista.
6: Muito obrigado, delegado de São Paulo. Tudo bem? Tudo tranquilo?
8: Tudo ótimo, uma boa noite, prazer falar com vocês aqui, uma honra poder estar aqui no estado do Pará, podendo acompanhar aqui o trabalho do Juizado do Torcedor, muito bom, a gente vai poder levar bastante conhecimento para São Paulo. Obrigado pelo carinho.
6: Obrigado a todos. Lá vem o Leão Azul Paraense. Só...

0: jogo. É um gol pelo Fenômeno Azul. Alô, Ivan! Alô, Ivan! Um abraço, boa sorte! O Leão tá no gramado, Magno!
1: O bate-bola tá indo embora! 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
1: Costa! Papão no gramado, Jorge! 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
1: Laboratório Marão Costa, Condutel Orion, Planeta Energia, Velox Belém, Soluções Financeiras, Assovepa, Vidraçaria F Cruz em Portel e Agamassa Plastimassa, após a parede de comerciais, está chegando Jorge Anderson e o Moreno. Bola pra frente, Cláudio Guimarães.
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1: A Inglaterra inventou o futebol e o Brasil, que já mostrou como se joga, tenta reencontrar o seu rumo. Alô, alô, plateia esportiva da Amazônia, do Brasil e do mundo, aqui Rádio Clube do Pará, aqui Remo e São Paulo, já, os hinos executados, as equipes do gramado, a partida já vai começar. Panorama de Floripa, meu caro Jorge Anderson.
2: No momento em que temos Cláudio Paissandu posicionado, Paissandu todo de branco. O Figueirense também posicionado, a finalização da execução dos hinos, arbitragem centralizada, torcida do Papão em grande número à nossa direita, do Figueirense vai se posicionando centralizada, e à nossa esquerda, gramado muito bom, temperatura 18 graus nesse momento, é o clima em Floripa, já a bola rola no Orlando Scarpelli.
1: 28 graus a temperatura aqui pro lado do Benguim no Mangueirão, sensação térmica de 30 graus. 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Público a esta altura, bom no Mangueirão, pelo menos nas arquibancadas e cadeiras e também nos camarotes em frente às cabines. À nossa direita, boa presença da torcida do São Paulo. Cláudio, as Cláudio. Equipes distribuídas no gramado, diga lá.
3: Olha que beleza, o cumprimento aqui do técnico Dorival com o nosso Condé, são amigos, né? Um cumprimento legal. Próximo de você, Saulo.
4: É isso, Léo Condé e Dorival. Boa noite para toda a galera, se cumprimentando com muita fidalguia antes de a bola rolar. Já a moedinha vai subir. Fenômeno Azul fazendo festa, torcedor tricolor também. E é futebol total aqui na Rádio Clube também, sob seu comando, Cláudio Guimarães.
5: Diga. Acabou Brasil 6, Panamá 2 do Maracanã, com 72.140 espectadores, o amistoso de despedida brasileiro que vai agora para a Copa do Mundo, sábado que vem, dia 6, joga contra o Egito, lá em Cleveland, nos Estados Unidos, antes da estreia da Copa do Mundo. Cláudio Guimarães, detalhes da programação da Clube.
1: Lembrando que na série de ontem, aqui atrás do Cantinópolis, hoje, Tuna 1, trem de Macapá 0. É a Rádio Clube liberando para hoje, Copa do Brasil Sub-15, Paissandu 1, Santa Cruz do Acre 0, jogo no Bodolim, Castanhal. E hoje também, no Campeonato Brasileiro Feminino A3, Tiradentes 2, Sampaio Corrêa do Maranhão 1. Final. Jogo no Estrelão, lá em Augusto Corrêa, final.
6: Final em Roland Garros, deu o Brasil, deu João Fonseca, vence Casper Ruud pelas parciais 6-3, 7-6, 4-6, 2-6 e 6-3. Nas quartas de final, o João Fonseca, que quebra uma mudança de tempo que não passava o Brasil há 22 anos, o último era o Guga, vai pegar agora o Jakub Minsk, da República Tcheca. João Fonseca avança, Cláudio.
1: E que ele repita o Guga e ganhe Roland Garros.
2: Cláudio.
1: Oi.
2: Subiu a moeda aqui no Orlando Scarpelli, né? Isso, Dino Menezes. Hoje o capitão do Papão, Gabriel Mesquita, e o capitão Lucas Dias do Figueirense. Bola.
1: 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O Remo, à minha direita, para o lado do Planetário, Marlon, seu capitão. Os tradicional São Paulo Futebol Clube, 3 Libertadores e 3 Mundiais de Clubes. À minha esquerda, para o lado do Natália Lins, o artilheiro Caleri, é o seu capitão. Uma partida vai começar aqui. E aí, meu caro Jorge Anderson?
2: Paissandu posicionado, Paissandu à nossa esquerda, todo de branco. O Figueirense todo de verde, a saída com o árbitro gaúcho Wagner Echeverria se posicionando, os torcedores fazendo barulho, a saída do Papão, Matheus Vargas vai se posicionando, Moreno.
1: Vai ter minuto de silêncio, é isso?
2: E agora, nesse momento, Temos a confirmação de um minuto de silêncio.
1: É, aí, pelo que eu sei, para o jornalista Carlos Mendes, que era paisandu pra caramba, morreu hoje aqui em Belém. Aqui, entre outros, para o arquiteto Euler Arruda, falecido ontem aqui na capital paraense. Minuto de silêncio guardados em Belém e em Florianópolis, meu caro Jorge Anderson.
2: A saída é bicolor. Matheus Vargas vai se posicionando.
1: Aqui a saída vai ser do São Paulo.
2: Autoriza a arbitragem, bola rolando!
1: Aqui também começou o Vadaí. Rolou a bola também no Mangueirão, na saída do São Paulo Futebol Clube com André Silva. A primeira bola para o lado do campo, arremesso manual que favorece a equipe do São Paulo aqui pelo setor da direita, atacando com Ferreirinha, camisa número 11. Ele tenta ajeitar a bola, ainda o São Paulo do ataque, a bola metida, rolada para o André Silva, tocou com a bola da mão, o árbitro não marca nada, sai o lance, o São Paulo entrando pela direita, sai a bola fundo do campo, é o primeiro escanteio do jogo, favorecendo ao São Paulo, meu caro Saulo Zaire.
4: Primeira chegada do São Paulo com Arthur pelo lado direito com o pé esquerdo. Escanteio, primeiro da partida. Abraçando meu amigo Coronel Costa Júnior, ligado na clube, torcendo pelo Leão. Aí do seu ladinho nas cabines, Cláudio.
1: É o Arthur 27. Vai ser cobrado o escanteio para a representação do São Paulo Futebol Clube. Placar de 0 a 0. Começo do jogo, primeiros 50 segundos de partida. Bola levantada, bola pingada, tira lá em cima o Marlon. Vem a recuperação ainda para o São Paulo. Bola puxada do Arthur pela direita. Olha que bola perigosa. E vai, vai, vai. Repetindo o goleirão Marcelo Rangel. Que defesa do Ivan. Mais um escanteio para o São Paulo, Zarulo.
4: Na chamada segunda bola. Rebatida, a defesa do Remo paralisou, Lucas Ramon virou atacante, fuzilou a esquerda do Ivan, mais um escanteio, mais uma chance desperdiçada pelo São Paulo e o Arthur chega do lado direito com o pé esquerdo.
1: Arthur para a cobrança do escanteio, vai caminhando para a bola, vai dominando a bola, vai levantando a bola, bola perigosa, descendo pela área, tira de novo o Marlon, sacudindo, metendo para fora da zona perigosa, o São Paulo continua no ataque, bola aberta, bola metida aqui pelo setor da direita, recolhendo e dominando a bola, o jogador Lucas Ramon, largando no meio da área para Ferreirinha, vem a bola para trás, salva na hora o Tchamba. Está um desacerto danado na defesa do Remo no começo de jogo. O Remo retoma agora a parada. Já sai para o contra-golpe na bola do Vitor Bueno lá pelo setor da direita, trazendo para Marcelinho. Ganhou a parada e aí a falta é marcada. 2 minutos do primeiro tempo em Belém do Pará. 0 para o Remo, 0 para o São Paulo no placar de Minas Bacias do Ferraço. 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
2: Quem vem no campo de ataque vai se posicionando o Papão. É falta pro Papão, é Thalisson do lado direito. Ele vai jogar essa bola na área. Momento de expectativa, Thalisson no levantamento. Desvia o primeiro, a zaga do Figueirense afastando. É o Paysandu ainda com a bola dominada. Vem o Thalisson conduzindo a bola. Vem na posse de bola, você tá ligado conosco, é o Canhão da Clube. Volta tudo com o goleiro, com o goleiro, com o goleiro do Papão. Fica com o Gabriel Mesquita. Ele tem o domínio, vai no giro, sai da marcação. Vem pro jogo, é início de jogo, galera. É Série C do Brasileirão, Orlando Scarpelli, 17 graus nesse momento aqui em Figueirense, aqui em Florianópolis. É o Figueirense quem vem agora. Tem o domínio, já fez o giro, recupera a defensiva do Paysandu. Vem na posse de bola com o zagueiro Bicolor e Arley. Vem tocando essa bola, prefere o giro, na bola longa, é o Paysandu buscando o Thalisson, olha a chegada, chega na verdade, primeiro o zagueiro Leonan afasta, ainda o Paysandu, Pedro Henrique, é momento bom, olha o Juninho rolou, com ele Matheus Vargas bateu pra fora, na primeira do Papão, Matheus Vargas isolou, mandou no meio da galera fiel em grande número, como sempre aqui em Floripa, eu confirmo, 4 minutos galera, 0 Figueirense, 0 Paysandu, já nem é clube, é seleção.
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1: Pelo lado direito, o primeiro escanteio pro Remo, quem vai lá para a cobrança?
3: Marcelinho.
1: Marcelinho, lateral direito para a cobrança do escanteio pela direita, já dois escanteios para o São Paulo, um para o clube do Remo, a bola caindo ali pelo meio, tira Alan Franco, o argentino, vem na recuperação ainda para o clube do Remo, na bola dominada, na bola puxando do Marcelinho, tocando pelo setor da direita, busca jogo, saltando para o seu Ellison, vira no lado direito, vem cruzamento, bola boa na área, Rafael saiu para fazer a defesa, ei meu caro Paulo Caxias.
3: Pela direita como sempre, Marcelinho bateu a bola, quicou e o goleiro Rafael agradeceu. 0 a 0 Mangueirão, placar de Midas Macedo Ferriaço.
1: Hoje, bola na torre, na Rei Meia TV e na Rádio Clube do Bará, meia-noite de hoje para amanhã. Meia-noite, bola na torre hoje, com Guilherme Guerreiro, Gerson Nogueira e o nosso José Tomás. Eu repito, bola na torre a partir de 0 hora, na Rei Meia TV e na Rádio Clube do Bará, debatendo o futebol paraense. Bola que é largada, bola que é solta para o ataque do Paysandu. O Remo entra, o Remo é quem entra para o ataque, o Paysandu jogando em Santa Catarina, a bola vem aqui pelo meio, bola tocada pela ponta direita, subiu a bandeira, quando triangulavam por ali, o jogador Marcelinho, o Vitor Bueno, caiu um jogador de São Paulo, entrava também, ainda aqui pelo meio, o jogador Aleph Manga, ficou...
3: E o árbitro marcou.
1: Ele deu falta, foi isso?
3: Ele deu a falta em favor da equipe do São Paulo, Fenômeno Azul fazendo festa, teremos sim, Cláudio, já observei tudo por aqui, deve dar de 24 a 25 pessoas aqui no Mangueirão, a informação em nome de Distribuidora Amazônia.
1: Cumprimentando bem o Emmanuel, a Priscila, o Jair Guimarães, também o Emerson e a Vitória, na Vila Santos, ali próximo da Doca, gente do Remo acompanhando o futebol show da clube, a bola já dominada, recolhida pelo São Paulo, o domínio de bola ali com o Osório, recolhido pelo seu campo de zaga, vai embora para o setor ofensivo, abre tudo, mete lá pela ponta canhota, o domínio de bola, a bola sairia para a chegada do jogador Enzo, melhor bola na área, corta bem o Tchamba pelo clube do Remo, a bola que volta a cair no campo de defesa do Leão, de novo para Marcelinho, que sai pelo setor da direita, recebe a chegada do adversário, a bola sai de campo e arremesso manual, Remo 0, São Paulo 0, placar de Midas Macedo Ferriaço, Rádio Clube, a escola de todos.
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2: 20 minutos de bola rolando em Florianópolis. Orlando Scarpelli segue a Série C. 0 Figueirense, 0 Paysandu. E na posse de bola, nona rodada da competição. Paysandu tocando bola. É o Paysandu quem vem girando o jogo. Vem Pedro Henrique buscar o jogo. Prefere do lado esquerdo agora contra a Boca. Tem o domínio lateral esquerdo. Bicolor recomeça com o goleiro Gabriel Mesquita. Hoje, capitão Bicolor. Já sai pro jogo. Vem com o Yarley. Vem conduzindo. É o zagueiro Bicolor. Placar de 0 a 0. É o placar de Midas Macedo. Tocando essa bola, vem no giro. É o Papão girando o jogo, tendo controle do jogo nesse momento. É o Papão querendo seguir na primeira colocação contra o Figueirense. É o primeiro da zona, 17º colocado. Na bola metida, esticada do Taboca, a bola muito longa. Buscava o Matheus Vargas, a bola passou, não deu em nada. Vem na posse de bola, é o Figueirense quem vai para a cobrança. Tem o tiro lateral, vai se posicionando. O lateral é o Maia. É ele na cobrança, tenta chegar a equipe do Figueirense agora, vem no campo de ataque, é Domingão de bola rolando, galera, já recomeça o jogo, vem com o zagueiro Lucas Dias, mais atrás com o goleiro Igor Gabriel, prefere do lado esquerdo, Leonan vem conduzindo, vem para dar o combate o Juninho, é o Figueirense tocando essa bola, tenta pelo meio, chega primeiro Yarley, ganha mais uma, o zagueirão Bicolor tenta colocar essa bola no chão, Pedro Henrique não deu, a galera do Figueirense tenta incentivar, vem no giro na posse de bola, Léo Maia, ainda ele conduzido, eu confirmo, galera, era chegando, passando de 8 minutos, olha como vê o Figueira, recupera, capixaba, é o Paysandu agora, quem vem do lado direito, cadenciou o jogo com o Thalisson, tem o domínio, Canhotinho jogando pelo lado direito, pelo time Bicolor, 8 minutos e meio, segue Figueirense 0, Paysandu também 0, Rádio Clube, a dona da bola.
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1: 8:30 no Mangueirão, para 0-0, o clube do Remo em São Paulo, placar de Minas, Marcelo Ferrianço, a bola recolhida, a bola dominada ali embaixo para o Pablo Maia, puxando uma bola, dominando a bola pelo São Paulo Futebol Clube, a bola tocada rapidinho no meio para o Danielzinho, virando aqui pelo setor da direita, subindo o argentino Alan Franco, levando uma bola para o ataque, atrás a solta pela metade da cancha, a bola já empurrada, é solta para o domínio do Pablo Maia, deixou lá pelo outro lado para o Osório, Osório virando no setor canhudo para Enzo, outro argentino puxando a bola, trazendo a bola para o meio, tentando o cruzamento agora, virou, tenta agora para Lucas Ramon pela direita, sempre aparece quem vai aqui, o Arthur, ajeitou, preparou, dominou, que bola perigosa, sai Ivan para mais uma, consegue defender, a bola foi tirada pelo Zé Ricardo, impulsiona, tentando contra-ataque, não vai o Aleve Manga, a bola de novo é dominada pelo São Paulo Futebol Clube, a bola recolhida ali do Pablo Maia pela metade da cancha, ele empurra curtindo para o domínio do Danielzinho, outra bola metida na direita agora, o André Silva, tentou de primeira e jogou pelo fundo do campo a tiro de baliza. Estamos cruzando agora 9:30 de partida do primeiro tempo do jogo. Placar de 0 para o São Paulo, 0 para o Remo. Remo 0, São Paulo 0. É o placar de Minas Macedo Ferriaço. Alô, José Sanches, assessor do senador Jader Barbalho, aqui no Mangueirão, acompanhando o jogo. Também a Anderson Magno, que é remista, e a nossa querida Isabelle Coelho, que é bicolor, são os cantores da banda Orlando Pereira, 80 anos no próximo dia 4 de julho, é a segunda banda orquestra mais antiga do Brasil. Bola levantada, bola empurrada para o ataque do São Paulo, recolhe, domina pelo campo de intermediário, Alan Franco atrasando para Rafael, Rafael dominando a bola, sai jogando pelo lado canhoto com o Enzo, tentando jogada individual, empurra para o ataque, a bola tentada ali no Caleri, caiu agora para o André Silva, a disputa pelo meio, recolhe o Tiamba, tira para o lado, jogando no Marcelino, voltando para o Tiamba, ele põe imediatamente ali para o domínio do jogador Patrick, a bola vem do Zé Wellison, Patrick agora dominando a bola, soltando a bola, mete aqui pelo lado canhoto, correndo o Mike, espera a descida do Aleph Manga, põe curtindo para o Aleph Manga, Aleph Manga dominando a bola aqui pelo lado canhoto, 0-0, Remo São Paulo do Mangueirão, placar de Minas Macedo Ferriaço, Rádio Clube, 98 anos no ar.
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2: 0-0, Figueirense e Paysandu, com a Fiel agitando, a torcida do Paysandu, tem a Fiel Blumenau, a Fiel Sul, a galera de Curitiba, de Floripa e do interior catarinense, em peso, apoiando o Papão, em mais um jogo da Série C, e é o Paysandu quem vem agora, Matheus Vargas deixou essa bola, deixa com o Lucas Cardoso, vem tocando a bola, placar de 0-0, faz a inversão agora buscando o Capixaba, olha como vem o Paysandu forte do lado direito, tabelou com o Thalisson, novamente o Capixaba, boa garoto, centraliza, vem conduzindo, ainda ele arriscou, explodiu na marcação, bate no zagueirão Leonan, era mais uma do Papão, na sequência o tiro manual, vai para a cobrança Pedro Henrique, ainda o Paysandu no campo de ataque, deixa com o Yarley, tabela triangula com o jogador Pedro Henrique, volta o volante, volta agora com o zagueiro Yarley, deixa na posse de bola também com o zagueiro Gabriel Bispo, é o Papão novamente no campo de ataque, Matheus Vargas, vem no giro agora, vem conduzindo a bola, bolão, olha o Pedro Henrique, pode finalizar não, está muito longe, prefere contra a boca, agora vem para o cruzamento, desviou da marcação, é arremesso o manual, posse de bola para o Papão, ainda no campo de ataque, é o Papão tentando sufocar e vai para cima do Figueirense, Luciano Taboca, ele vem na cobrança, o Figueirense todo fechadinho, o Paysandu tá em cima, já prefere agora com o Yarley, vem no giro, tem Yarley com a bola dominada, é o Paysandu chegando, vem agora com o Bispo, vem conduzindo, rolou pelo meio com o jogador Pedro Henrique, tentou o toquinho, não deu, valeu a insistência do Pedro Henrique, perdeu a bola, 12 minutos e meio, olha o Figueirense tenta sair pro jogo, agora parou tudo, jogo paralisado, falta de ataque, falta do Lucas Cardoso, era o Juninho, na verdade, quem fazia falta, posse de bola do Figueira, eu confirmo, galera, 13 minutos no Orlando Scarpelli, Figueira 0, Papão também 0, futebol é na clube!
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1: do Mangueirão, 0-0 para Remi São Paulo, placar de Minas Maçãs de Ferriaço. O São Paulo ainda melhor no jogo, até aqui a bola recolhida aqui pela metade da cancha, bola que é metida para o Alan Franco aqui pelo setor da direita, da Lucas Ramon pelo lado direito, a bola passa no Arthur, ele joga para Danielzinho, joga na reta, ficou fluendo, o que é que ele faz agora? Tentou passe pelo meio, a bola saiu errada, aparece e corta o Lucas Ramon, a bola do São Paulo lá pelo outro lado, Rádio Clube de Belém do Pará, em mais uma jornada esportiva no futebol total, com Rádio Bragança na Pérola do Caeté, Clube de Marabá, Clube de Paracomidas, Clube de Maracanã, Clube do Tapajós, o São Paulo atacando pela direita com perigo, a bola cruzada, disparada a bola da direita, fundo do campo, ganha mais um escanteio São Paulo, é o terceiro escanteio do tricolor do Morumbi, só um escanteio para o Clube do Remo, cobrança aqui pelo lado direito, não tem muita pressa, o jogador do São Paulo Futebol Clube, Arthur, chegando próximo da bola para a cobrança do escanteio, é a sua PR-105 Rádio Clube do Pará, com Rádio Paraense de Caxanhal, Progresso e Garapé-Miri, Paixão do Mosqueiro, agora sim, vai a cobrança do escanteio ser executado aqui pelo lado direito, preparado o jogador Arthur, ele dá atrasadamente a bola caiu, ele no Lucas Ramon deixando a bola, olha a boa manobra pela direita para o Arthur, tudo passa aqui pelo Arthur, vai no fundo do campo, ganhou uma parada, acabou perdendo, mas o São Paulo recupera a jogada, vem a situação aqui pro meio, transando bem, dominando o jogador Ferreirinha, tentando jogada pro meio, a bola é dele ainda, recolhida, o São Paulo tentando com Ferreirinha, a bola é atrasada, aos 14h40, deste é o primeiro tempo do jogo, em 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0-0 no Mangueirão.
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2: E olha a chegada do Paissandu, a bola sobrou, Juninho recebeu por cobertura, gol!

0: 15 minutos de bola rolando, Orlando Scarpelli é festa, explode essa fiera em Floripa! Explode essa fiel no Brasil e no mundo! Sai na frente o papão aqui no Orlando Scarpelli. E no placar, Mitas Macedo, Ferro e Aço. Anote.
1: Paixandu,
0: Figueirense, 0!
2: 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Tô sem freio. Juninho, que belo passe do PH, que belo passe do Pedro Henrique. E Juninho, o goleiro veio, todo perdido, ele por cobertura, cobriu o goleiro e o zagueiro. A bola morreu no fundo do barbante, o Lobo sai dizendo, tô sem freio. Chutando uma bola bonita, o Paysandu do Orlando Scarpelli. E o torcedor do time do povo paraense faz uma festa bonita. É Série C, é Papão, é Pará, liderando mais do que nunca por enquanto. Papão, Juninho, Pop, 0 pro Figueira, Magno.
3: É o gol de número 16 do Paysandu na Série C, o quarto gol do Juninho. Papão que assume novamente a liderança da terceira divisão com momentâneos 20 pontos.
0: É Ilovine, o Paysandu, a tentativa na contagem, só sai primeiro o goleirão Igor Gabriel, ele pega na bola, agora a galera vai. É, são 18 minutos, Paysandu 1, Figueirense 0, Rádio Clube a dona da bola.
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5: 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O sugesto e logo em seguida o Castilho, né?
6: Olha, só concluindo aqui a participação, Cláudio, o São Paulo absoluto no jogo até aqui. Domina, distribui o jogo, o Arthur jogando livre pelo lado direito, como foi avisado aí a semana toda, mas o Remo não está cuidando disso, a coisa estoura no Mike, não há cobertura. O Vitor Bueno é um meio campista, o Remo está sem força ofensiva, há um buraco entre o meio e o ataque. São Paulo tranquilo e ditando o ritmo do jogo, o que é mais complicado para o Remo. Quem está tomando as iniciativas é o São Paulo. E agora um bom ataque do Remo, o árbitro para, um jogador do São Paulo trombou com o outro e ele para o jogo. Até isso ainda acaba atrapalhando, mas o panorama inicial do jogo não é positivo para o Remo.
5: E o Paysandu, Castilho?
7: Olha, o Paysandu tinha o domínio das ações. A equipe do Figueirense tem tremenda dificuldade. Agora o lançamento do Pedro Henrique para o Juninho foi genial e a falha do goleiro da equipe do Figueirense. O Paysandu merece a vitória já.
5: 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O Remo no ataque perigoso, a bola foi rechaçada pelo Osório. 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
5: Milagre do Ivan, que bola pro Arthur, milagre do goleiro Ivan, bola pela risca de fundo, tem que ser assim, meu caro Ivan, substituindo a altura o Marcelo Rangel, é a segunda defesa portentosa que ele faz, o quarto escanteio pro São Paulo Futebol Clube no jogo, sem clube não há futebol.
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0: 21 minutos no Orlando Scarpelli, o Papão vai vencendo mais uma, é jogo pegado, agora o Floripa, o time de Floripa vai pra cima, o Figueira vai pra cima, vem do lado esquerdo agora, o Paysandu se fecha, Pedro Henrique dá o combate, cerca, na tentativa do passe do jogador Jean Mangabeira, faz o giro, vem da posse de bola, é o Figueirense quem vem, tem o Rainan com ela dominada, o Mangabeira também pedindo, a bola é pra ele, prefere agora com o Arthur Henrique, 1-0 bicolor paraense, nona rodada da Série C, Arthur Henrique tá aí o lateral esquerdo.

0: Vem na entrada da área, entrou na área, batida da frente, Gabriel Mesquita, na finalização do Rainan, boa, boa, o capitão Bicolor não dá rebote não, sai bem do gol, defesaça do goleirão do Papão, e volta o Figueirense, cresce no jogo agora, vem do lado esquerdo, Arthur Henrique, vem para fazer o cruzamento, ainda ele vem do lado esquerdo, vem na jogada, e Arley dá o combate, melhor pro zagueirão do Papão. 22 minutos em Floripa. Paysandu 1, Figueirense 0, gol do Juninho. 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
2: Falta dura e desnecessária do Patrick, que engatou a quinta marcha, matou ali o que seria uma entrada do Ferreirinha na área do clube do Remo. Talvez nada de cartão, só uma admoestação ali por conta da arbitragem. Falta no bico da área, lado esquerdo. São Paulo veio para vencer o jogo e o Remo ficou no hotel. Gerson já falou sobre isso e tem falta perigosa o tricolor paulista. Arthur na cobrança com a pata esquerda.
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3: 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No Mangueirão, quando a falta está para o São Paulo, quem está mais postado aí, Saulo?
2: Danielzinho e Arthur.
3: Danielzinho e Arthur para a cobrança pelo lado canhoto. É um momento perigoso para o clube do Remo. É falta pelo lado canhoto do ataque São Paulino. 0-0 é o placar do Mangueirão. Bola levantada, bola perigosa descendo pela área. Chamba aparece para cortar. Aqui, o placar de Minas Maceio Ferrias está lá. Remo 0.
5: São Paulo
3: também 0.
0: E o Figueirense em cima, Jama Gabeira finalizou, houve o desvio, é escanteio. São agora 23 do Orlando Scarpelli. Juninho, Paysandu 1, Figueirense 0.
6: Pela Série A do Brasileiro também segue andamento, Cruzeiro e Fluminense 0-0. Na Série B, Cuiabá e CRB 0-0.
3: 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Em Belém, metrópole da Amazônia. 8 da noite, mais 56 minutos. Outro escanteio para o São Paulo. É o quinto. O Remo não se encontra. São Paulo em cima. 0-0 o placar do jogo. Vai ser cobrado
0: o escanteio. E olha o cruzamento. A equipe do Figueirense. No desvio, rebateu o goleiro. É gol do Figueira. Lucas Alves. Gol do Figueirense! Na cobrança de escanteio, o desvio de cabeça, o goleirão Gabriel Mesquita ainda foi, espalmou, a bola sobrou para o camisa 9. Lucas Alves empata o jogo. O oportunismo do camisa número 9 eram decorridos. 24 minutos. Empata o Figueirense, incendeia a torcida alvinegra no Orlando Scarpelli. E no placar, Minas Macedo, Ferriaço, anote.
5: Figueirense
0: 1,
5: Paysandu 1,
0: também 1.
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8: Cobrança de escanteio. Gabriel rebateu pra frente. Não tinha um zagueiro no Paysandu pra afastar a bola. Aí o goleador do Figueira não teve muito trabalho. Empurrou, empatando o jogo. Em Floripa, Santa Catarina, agora Figueirense 1, Lucas e Paysandu também 1, Juninho Magno.
6: É o segundo gol do Lucas na Série C do Campeonato Brasileiro, é o oitavo gol do Figueirense, que volta de novo para a 17ª colocação, enquanto que o Paysandu retorna ao segundo lugar momentaneamente.
0: Eu confirmo, 25 minutos, voltava o Figueirense, fuzilou, mas foi muito alto. É só tiro de meta. 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
3: 25 minutos e 45 segundos do Mangueirão, 0-0 para Clube Remo São Paulo. A pausa para a hidratação. Sem clube não há futebol, vá daí.
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0: Vinho. Vinha na cara do gol, quase, quase. Vamos à informação, detalhe, bola.
8: Ainda há pouco, o cartão amarelo para o Pedro Henrique do Paysandu.
0: Perfeito, Pedro Henrique, volante, pra 39, variar. Amarelo para ele.
8: Fica pendurado.
0: Diga.
8: Fica pendurado agora.
0: Perfeito, valeu a informação para a distribuidora Amazônia. Vem na posse de bola, vem girando. É o Figueirense quem vem agora, o torcedor canta. Torcedor do Figueirense se anima das arquibancadas e vem pra cima. Vem na posse de bola com Emerson Galego. Faz a inversão do lado direito. Paysandu tá todo recuado. Olha como vem agora do lado direito no cruzamento. Luciano Taboca chega na marcação. É escanteio. É pressão do Figueirense. Tem toda a pressa do mundo. Vai pra cobrança. E foi daí que surgiu o gol de empate do Figueira. Bola.
8: É, foi daí, desse jeito, da mesma esquina. E vai para a esquina a equipe do Figueirense, que cresce um pouco no jogo. Daqui a pouco o Cacá vai falar, mas está 1-1 pela Cade Minas Macedo, ferro e aço. Para a cobrança.
0: Rainan na cobrança. Rainan, camisa número 7. É ele autorizado. Figueirense cresce, cresce no jogo. Quer a virada. Fecha aí, Gabriel. A defensiva do Paysandu. Fechadinha jogou. Primeiro. Afasta. Juninho ajudando lá atrás. Segue Paysandu, Figueirense também, 1:27, primeiro tempo. 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
3: Tem falta para o Clube do Remo pelo lado direito. É Vitor Bueno que está?
11: Bueno.
3: Vitor Bueno preparado para a cobrança junto da risca lateral da cancha. É no lado direito do ataque do Clube do Remo, no campo de defesa, na intermediária do São Paulo Futebol Clube. O Remo tenta reequilibrar as ações. 0-0 São Paulo e Clube do Remo. Remo e São Paulo, placar de Minas, Macedo, Verdiaço. Bola alta, bola pingada na área. A cabeçada não saiu como desejava para ali o Marlon. E recupera ainda o Clube do Remo. Na bola que já volta para o domínio do Zé Ricardo, ajeitando a bola, metendo curtinho para o Patrick. Ele solta a bola pelo lado canhudo para o Alef Manga. Alef Manga tem a bola, fez a atrasada, meteu o curtinho para Marlon. Marlon rolando e puxando a bola pelo outro lado. Ainda 0-0 no Mangueirão. 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O Remo chegando. Perdeu a chance, bola pelo fundo do campo com o Vitor Bueno. Foi marcado o que lá? Foi marcado impedimento, né? Está subindo a bandeira do assistente do lado de lá, o Lúcio Baidesfor Flor, do Rio Grande do Sul. Diga aí, meu caro Gerson Nogueira, em nome de Água Mineral, Água Vida, e este 0-0.
12: Olha, o Remo, as melhores chegadas do Remo são pelo lado direito, com Pikachu e Marcelinho, principalmente o Marcelinho. Mas o Alef Manga precisa entrar mais no jogo. Ele está o tempo inteiro ali, pressionado pelas subidas do Arthur, e ele recua muito para ajudar o Mike. Só que o Remo perde força no ataque, porque é um jogador importante de força para tentar as arrancadas, e até agora ele não participou do jogo. O Remo já está sem um homem de referência na área. Se ele perde o Manga, como até agora não teve, isso é uma baixa tremenda em termos de força ofensiva. O jogo está mais igual agora, embora o São Paulo leve muito perigo quando sai naquelas triangulações rápidas em direção à área do Remo, Cláudio.
3: 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Mais uma bola de ataque do Remo, se perde pela risca de fundo. Eu aproveito em nome de Água Vida, Carlos Castilho, fale também.
13: Olha aqui, o Figueirense melhorou bastante, o Paysandu recuou, já não sai com aquela autoridade, não explora mais os flancos como era esperado, e a equipe do Figueirense empatou o jogo e procura um desempate. Tem pressionado, tem dificuldade na finalização, mas cresceu muito o Figueira.
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6: Pela Série D, final de jogo, Brasiliense 1, Luverdense também 1, final Gama 2 e Nilma 0, também final Manaus 1, Nacional também 1.
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3: O São Paulo atacando perigosamente, bola para trás, tira de qualquer maneira o seu Wellison. São cravados agora 31 minutos deste primeiro tempo de jogo. Em Belém do Pará, Mangueirão, Campeonato Brasileiro da Série A. O placar de Vidas Macedo Ferreira, Arthur Bernardes, 20 e 13. 0!